0: a sacadinha do Thiago Brava.
1: Tem que respeitar.
2: O cara é um figura demais, o Thiago Brava. Olha, dá preferência pra mim. Nessa moda dele teve a participação especial do embaixador Gustavo Lima. Antes teve Enzo Rabelo, o Enzo que é filho do Bruno Marrone, que cantou com ele nessa música aí, né? Antes também teve Max e Luan e a gente abriu a sequência com Gustavo Mioto, novo sozinho, participação especial de Murilo Rufi. Ei, Play Sertanejo, hein? É o Brasil todinho junto com a gente. Daqui a pouquinho eu volto, volto com você em instantes. Vem aí a segunda hora de hoje aqui do Play Sertanejo. Continue com a gente.
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6: 21:07. 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
2: Já de volta o nosso Play Sertanejo na sexta-feira mais feliz do rádio. A gente segue juntos, levando até você a nossa música sertaneja. Vem pra cá, Panda! Participação especial é do Gustavo Lima.

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1: Sim, ó.

0: Léo Chaves e a participação especial do Henrique Juliano. Antes teve Kleber e Cauã, também o Heitor e Murilo com a dupla Ícaro e Gilmar. E a gente abriu aqui a segunda hora de hoje ao som do Panda, Calcinha de Renda. A participação especial é do Gustavo Lima aqui no Play Sertanejo, o melhor da nossa música sertaneja. Um abraço carinhoso a cada um de vocês, meus amigos do Chapéu, a galera do Chapéu, pessoal do Agronejo, como é que vocês estão? Tudo certo aí? Os famosos, os meninos da pecuária. Fala, rapaziada. Aquele abraço, hein? Já já tem Maiara e Maraíza chegando aqui no Play.
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2: 21:22.
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3: Opa, de volta aqui no Play Sertanejo, na sexta-feira mais gostosa do seu rádio. Todo mundo ligado com a gente, na sua rádio favorita. A gente segue juntos e bem acompanhada agora também. Vem pra cá, Maiara e Maraísa, vai lá.
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0: animando a sexta-feira mais feliz, a música que não sai da cabeça e anima as festas de peões, hein? É o Geninho, famoso MC Peão, com a Mariana Fagundes. Antes teve Cleito e Camargo, com a participação de Cleiton e Romário. Traia Véia com Lembrança Boa, teve Fred e Gustavo, A Culpa é da Bebida, essa música do Fred e Gustavo, teve a participação especial também do Wesley Safadão. E a gente abriu a sequência com as gêmeas Maiara e Maraísa, na música Vai Lá, uma letra bem legal, né? Que retrata aí o cara que vai sair pra festa, vai sair pra balada, vai jogar um futebolzinho. A mulher fala: vai lá pra você ver. Vai lá pra você ver a dor de cabeça que você vai arrumar pra cabeça aí. Bom, daqui a pouquinho o Play volta com você.
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3: Um homem foi atacado em frente a um bar por um bando de macacos selvagens que vem tocando terror em uma cidade no Japão. A pacata cidade de Yugawara vive sob um verdadeiro clima de tensão desde 2025, com mais de 900 registros de intimidação e agressões provocados pela gangue de primatas conhecida como Bando T1. A última vítima, um homem na faixa dos 40 anos, foi emboscado por mais de 10 macacos na saída de um estabelecimento e precisou ser hospitalizado com várias mordidas nas mãos após conseguir fugir. O pânico entre os moradores é tão grande que muitos deixaram de cultivar hortas e alteraram completamente suas rotinas e hábitos sociais por medo de cruzar com os animais nas ruas. As autoridades locais estão sofrendo para salvar a cidade de se tornar o território oficial dos primatas.
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4: Ficar atento aos pequenos sinais de mudança no seu comportamento é a melhor forma de prevenir doenças mentais, alterações repentinas do sono, perda de interesse por atividades prazerosas e isolamento social são avisos do corpo. Perceber o cansaço excessivo, a irritabilidade logo no início, permite ajustar o tratamento antes que o quadro piore. A depressão pode surgir em momentos de grande estresse. Mas o diagnóstico precoce faz toda a diferença. Observe os seus pensamentos com carinho e busque ajuda assim que notar os primeiros sintomas.
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5: 21 horas e 40 minutos.
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1: Como é gratificante perceber que sempre existe uma luz brilhando forte no fim do túnel. Respeitar o seu próprio tempo e acolher suas emoções é um passo essencial para fortalecer a sua caminhada. Você tem um valor imensurável e cada fase traz um aprendizado valioso para o seu crescimento. Feche a semana com o coração tranquilo e reconheça a força incrível que existe dentro de você.
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2: Tô chegando, sexta-feira, 9 de outubro. E aqui chegando uma edição novinha em folha do Mundo Pop pra você. O Slipknot e Marilyn Manson foram confirmados para o mesmo dia no Festival The Town, que acontece em setembro de 2027 no Autódromo de Interlagos, em São Paulo. As duas lendas do rock pesado comandam um palco Skyline no dia 4 de setembro, prometendo um show histórico de pura energia e nostalgia. A apresentação será a única em festival de toda a turnê mundial do Slipknot, que volta ao país após a estreia vibrante do baterista brasileiro Eloy Casagrande. Informações sobre a venda e preços dos ingressos devem ser divulgadas em breve.
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7: E trem doido, Play Sertanejo tá de volta na sexta-feira mais feliz do rádio. Olha, a dupla João Bosco e Vinícius, eles lançaram no ano passado a música Medida Protetiva, que tem a participação especial do embaixador Gustavo Lima.

0: Sertanejo, com o melhor da música sertaneja, Canção de Amor, Piunti e Edson Hudson, pra fechar a edição de hoje. Antes teve os irmãos Henrique e Juliano, antes também Cleiton e Romário, Chuva de Bênçãos, ainda a dupla João Bosco e Vinícius e Gustavo Lima, e a Medida Protetiva. Bom, e assim, a gente fecha a edição de hoje, sexta-feira, um excelente final de semana pra cada um de vocês, a nossa gratidão pela amizade, pelo carinho da sua audiência também. Saúde e paz a todos vocês e até a próxima semana. Tudo de bom. Tchau, tchau.
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3: E aí, tudo bem? É sexta-feira, hoje dia 9. A mensagem do dia, chegando por aqui no seu rádio. Sal na terra. Ninguém, ao provar uma carne, vai dizer: cara, que sal de qualidade. Você já ouviu alguém falar isso? Você já ouviu alguém elogiar o sal da comida? Ninguém elogia o sal. Mas se você não coloca o sal, ninguém elogia a comida. Gravem isso. Seja humildemente importante. Mas o que é ser humildemente importante? É simples. Quando eu dou, ninguém precisa me elogiar. Ninguém precisa dizer que eu sou bom. Ninguém precisa dizer que eu sou o cara. Mas, na minha ausência, todo mundo precisa notar que está faltando algo ali. E aí, será que estão sentindo a sua falta? Porque o sal, quando ele está, ninguém elogia ele. Mas, quando ele não está, todo mundo percebe. Deus nos disse: seja o sal na terra. Por onde você estiver, ninguém precisa aplaudir. Mas, o lugar onde você estiver ausente, todo mundo precisa notar que você está fazendo falta ali. Sou Júnior Bodanese. E esta foi a mensagem do dia.
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9: E aí, como é que você tá? Tudo bem? Tudo certo? Por aqui sou eu, Maicon Oliveira. A partir de agora você confere o melhor da música internacional em 60 minutos de muita música. Vamos fazer uma viagem. Anos 60, 70, 80, 90. E a gente começa em 1978 com os caras do The Rolling Stones e Miss You. O Raridades tá no ar.
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0: Happy Friday pra você ligado aqui na programação do seu Raridades. Que prazer estar junto contigo. George Benson, Kisses in the Moonlight. 1986, 40 anos atrás. Teve também som de 73 dos caras do The Eagles. A track se tornou uma das músicas mais conhecidas da banda e ficou na posição 494 de uma lista das 500 maiores músicas de todos os tempos. E também teve o som de The Rolling Stones. Miss You, fica por aí, primeiro intervalo, volto já.
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2: Olá, olá. Meninas, olha só, minhas lindas, sexta-feira chegou. E você, tá pronta pra usar com looks alegres e vibrantes no fim de semana? A tendência Color Block vem com tudo para você criar combinações marcantes usando duas ou mais cores no mesmo visual. Misture tons como vermelho e rosa para uma vibe romântica, amarelo e roxo para um toque moderno, ou verde com lilás para transmitir pura harmonia. Consulte o círculo cromático, solte a criatividade e traga mais cor para a sua rotina. Beijo, beijo, bom final de semana para todas vocês. Arrasem por aí, tá bom?
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4: 22 horas e 24 minutos.
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0: Estamos de volta na sua sexta-feira, obrigado pela sua sintonia. Agora a gente vai pro ano de 2009 para conferir a Beyoncé com Eagle.
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0: Lion From You, som de 2004, fechando muito bem a primeira parte do seu Raridades. Linkin Park, teve Red Velvet, Lady Don't Cry, com a Janie B nos vocais, que demais, hein? E Beyoncé, fica por aí, depois do intervalo tem a segunda parte muito mais clássicos pra você.
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2: 22:37.
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0: Que bom saber que você tá ligado nessa sexta-feira aqui no seu Raridades. Tamo de volta e vamos direto e reto pra abrir a segunda parte com o sucesso de 1980. Stephen Mills, Never Knew Love Like This Before.
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0: 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Teve também Boney M, Daddy Cool e o som bem legal de Stephen Mills abrindo a segunda parte do nosso Raridades Última Pausa. Fica por aí, é bem rapidinho.
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2: Olá, tá tudo bem com você? Uma boa sexta-feira, um bom final de semana. Hoje, sexta-feira, dia 9. Amanhã, sabadão, dia 10, é comemorada a Semana da Ciência e Tecnologia. E domingo, dia 11, dia do deficiente. Vamos à dica de hoje do Sinal Verde. Combustível adulterado ou de má qualidade entope os bicos injetores e causa graves falhas no seu carro. Com o sistema obstruído, a injeção eletrônica consome muito mais combustível para compensar a perda de potência. A limpeza periódica dos bicos injetores garante uma queima eficiente, restaura a força do motor e evita prejuízos na oficina. Proteja o seu bolso e garanta o melhor desempenho na pista.
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3: Olá pra todo mundo, sextou na sua cozinha com muito aroma e sabor e a gente tá aqui, ó, pra te dar mais um capítulo nesse livro de receitas. Eu sou a Kelly Gomes e hoje tô trazendo pra você uma receita de bolo de batata doce. E olha, você vai precisar apenas de 4 ovos, 2 xícaras de açúcar, 200 gramas de manteiga, 2 xícaras de farinha de trigo sem fermento, 1/2 xícara de coco ralado, 2,5 xícaras de leite integral, 0,5 litro de leite de coco e, por último, 800 gramas de batata doce cozida e cortada em pedaços pequenos. Aí faz assim, você vai bater no liquidificador os ovos, a manteiga, o leite de coco e o açúcar durante 4 minutinhos. Em seguida, você vai acrescentar aos poucos a batata doce cozida e descascada e logo depois o coco ralado. Por último, você vai adicionar o leite e a farinha de trigo. Coloque então em uma forma untada e leva a mistura para assar no forno pré-aquecido a 180 graus. Ah, e para você saber, tá? Esse bolo demora mais que os bolos tradicionais para ser assado, porém é importante sempre fazer aquele teste do palito para ver se o bolo está completamente assado. E se você ainda não comeu bolo de batata doce, espero que tenha anotado essa receita, porque vai ser um dos seus preferidos. Beijão, ótimo final de semana e a gente volta a se encontrar aqui no Aroma e Sabor na segunda-feira. Tchau, tchau.
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4: 22h56.
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0: E a gente tá de volta e entrando na reta final do seu Raridades nessa sexta-feira. Bora conferir o Whitesnake, que ganhou a vida oficialmente com o lançamento do EP Snake Pit, lançado em junho de 1978. Uma das faixas do projeto é Only My Soul, canção que continua viva no catálogo da banda ao longo dos anos. E é música que a gente ouve por aqui.
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0: final, fechando super bem a semana do nosso Raridades, com esse clássico de 1986, 40 anos atrás, Run DMC com Walk This Way, valeu demais. Bom final de semana pra você, se cuida, segunda-feira, eu te encontro por aqui com muito mais Raridades. Não desliga o rádio, na sequência, tem mais.
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4: 23:10.
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7: Olá. Procuramos certezas absolutas para nos sentirmos seguros. Mas é na dúvida que a mente se expande. Quem acha que já sabe de tudo, para de aprender e de se surpreender com a vida. As maiores descobertas só acontecem quando temos a humildade de admitir que não sabemos o caminho. Então mantenha a curiosidade viva. O

0: bem com vocês? Chegou a sexta-feira, hoje dia 9 de outubro. O romance está no ar com as músicas mais românticas, né? Com as músicas incríveis, apaixonantes que tocam a sua alma e o seu coração.
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0: Barry White, aqui no romance Don't Play Games. Romance volta já, uma sexta-feira incrível pra você.
1: 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Meu amigo Pet, agora dicas para você cuidar bem do seu amiguinho.
2: Sexta-feira por aqui, meu amigo Pet está no ar com assunto sério, hein? Praticar maus tratos contra animais é crime previsto por lei e prevê punições rigorosas aos infratores. Abandonar nas ruas, ferir, envenenar, deixar sem água, sem alimento ou exposto ao sol e à chuva são atos inaceitáveis de violência. Se você presenciar qualquer situação de sofrimento ou negligência com animais domésticos ou silvestres, não se cale, denuncie as autoridades competentes e ajude a salvar vidas inocentes na sua comunidade.
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3: Conectado. Tô chegando na sua sexta-feira, 9 de outubro, com informações quentinhas do mundo da tecnologia nesta edição bacana do TechWorld pra você. Se liga aí.
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3: Gente, olha só que golpe safado apareceu bem próximo ao segundo turno das eleições. Criminosos criaram um site falso imitando o TSE, cobrando R$47,90 via Pix por uma suposta pendência eleitoral. E a página, identificada pela empresa de segurança E7, pede o CPF do eleitor e devolve informações reais, como o nome do eleitor completo e o nome da mãe. A suposta dívida vem dividida em três taxas: R$ 26,00 por ausência eleitoral, R$ 14,90 em encargos administrativos e R$ 7,00 de taxa de regularização cadastral. Para apertar ainda mais, o site ameaça o eleitor com suspensão do direito ao voto, perda de benefícios do governo e restrições em serviços públicos, caso não pague na hora. Um sinal claro da fraude é o domínio do site, que termina com .online, enquanto o endereço oficial do TSE é tse.jus.br. E quando o eleitor escaneia o QR Code no app do banco, o recebedor do Pix aparece como uma empresa privada com sede em Curitiba e não o Tesouro Nacional. Quem já caiu no golpe deve correr para o banco, pedir a devolução pelo mecanismo especial de devolução e registrar um boletim de ocorrência na Polícia Civil.
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4: 23 horas e 26 minutos.
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5: E aí, meu povo, boa sexta-feira, tudo bem por aí? Eu sou a Kelly Gomes, um beijo pra vocês que acompanham nossa programação durante toda a semana. E brincar bastante dá uma fome daquelas, não dá? E levar os pequenos pra cozinha é a pedida perfeita. Aí vocês podem preparar juntos bolos, biscoitos ou então até cupcakes deliciosos pra soltar a imaginação e a criatividade. Mantenha a garotada bem longe do fogão e de facas, deixando que elas foquem na diversão e no confeito. Sextou com a mão na massa, então transforma aí a sua cozinha num parque de diversões saboroso nesse final de semana. E claro, com toda a segurança, tá? Beijos, aproveitem demais. A gente volta a se encontrar na segunda-feira. Tchau!
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2: E já estamos de volta com mais romance. Tequila Sunrise foi lançada em 73 pelos Eagles, no segundo álbum da banda, Desperado. A faixa alcançou a posição 64 na Billboard Hot 100. Eagles, Tequila Sunrise.
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0: The Shires aqui no Romance, teve Elton John e muito mais passando por aqui na sua sexta-feira, que volta já já, hein, com mais uma sequência cheinha de amor.
1: 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Vinte e três horas e 41 minutos.
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0: Já estamos de volta com mais Romance Chicago. If You Leave Me Now.

0: Chicago, If You Leave Me Now. O romance volta já já com a última sequência de hoje. Fique ligado.
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0: Já estamos de volta no romance com Bill Withers.

0: Pra fechar o romance de hoje, teve Toto, After You've Gone, Donia Gang, Goodbye e muito mais, hein? Passando por aqui, tocando seu coração, deixando você mais apaixonado ainda nesta sexta-feira. Hoje é dia de amor, não é? Hoje é dia de encontrar a pessoa amada, de sair, de passear. Então, beijos no seu coração, tá? Um final de semana incrível, cheinho de amor e romance pra vocês. O romance volta na segunda-feira. Até lá, tchau, tchau.
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1: Meia-noite e 7 minutos.
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0: Gente, eu tô emocionada.
1: Meia-noite e 45 minutos.

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1: Uma hora e dois minutos.
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0: 1:48.
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1: 2 horas e 2 minutos.
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0: 2 horas e 15 minutos.
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1: 2:32.
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1: 3 horas.
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1: 4:03.
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1: 4:32. 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

0: 4:49. 87,9.
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3: 5 horas.
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1: 5 horas e 16 minutos.

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1: 6:02.
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1: 6:15.
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11: 7:10.
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Olá, meu amigo, olá, minha amiga ouvinte, graça e paz da parte de Cristo Jesus. Que a luz de Jesus brilhe e seja a nossa força e a nossa guia. Esse é o momento despertar e eu quero falar para vocês hoje sobre o sentido do medo. Você conhece pessoas que têm medo? Você tem medo de alguma coisa? O medo tem sentido e quer me dizer algo. Sem medo eu não teria medida e estaria sempre exagerando. Mas ele talvez, muitas vezes, me bloqueia. Quando então dialogo com o medo, ele pode arremeter-me para uma atitude errônea da vida. Muitas vezes o medo provém de um ideal perfeccionista. A pessoa quer tudo certinho, tenho medo de cair no ridículo, de cometer um erro. Não me atrevo a falar em público com medo de gaguejar ou porque outros podem não gostar. Tenho medo de ler em voz alta porque posso me atrapalhar. Aqui, o medo indica sempre expectativas exageradas. A pessoa cria expectativa muito alta, por isso cria medo. No mundo do perfeccionismo, existe sempre um medo profundo do próprio desvalor. Gostaríamos de mostrar nosso valor trabalhando cada vez mais. Então a pessoa acha que precisa mostrar aos outros que ela tem valor, faz sempre mais. Mas ainda que elogiados, parece-nos sempre pouco. Fazemos cada vez mais com o desejo maior de confirmação. Nós precisamos que nos confirmem que nós temos valor. Por isso fazemos sempre mais. Nunca é suficiente o reconhecimento que recebemos. Trabalhamos loucamente e mesmo assim não conseguimos paz interior. Em última análise, a causa de algum tipo de medo é orgulho. Eu poderia conduzir a conversa com meu medo para a humildade. Eu poderia reconciliar-me com meus limites, com minhas fraquezas e defeitos e dizer para mim mesmo: eu posso cometer uma gafe, não preciso saber tudo. Eu posso errar, devo me permitir errar. Existem também medos que não se referem a uma atitude falsa da vida, mas que estão necessariamente ligados à condição humana, ao medo da solidão, da perda, da morte. Em cada pessoa é diferente, por exemplo, o medo da morte. Algumas a consideram de forma apavorante. Seria então o caso de falar com esse medo, dizendo: vou morrer de qualquer modo. O medo pode ajudar-me a reconciliar com a morte, aceitar o fato de que sou mortal. Se eu escutar o medo que existe em mim e abrir-lhe as portas, posso sentir nele profunda paz. O medo então transforma-se em serenidade, liberdade e paz. Por isso, caro ouvinte, converse com os teus medos e aceite os limites que você tem. Muitas vezes o medo é não aceitar os próprios limites, por isso que ele surge. Curta a nossa página no Facebook e receberá também ali mensagens diárias. Um forte abraço para você, até o próximo.

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1: 7:16.
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1: Sete horas e 31 minutos.

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1: 8:02.
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0: aqui pela Ativa FM nesta manhã de informações. A gente vai falar sobre o Madre Gentília. Para isso, nós temos aqui a presença do Altair Minoso, que está aqui, está colaborando lá com o Madre Gentília, a Rosalva Paludo, que é a gestora, e a Luísa Carnevale, que é enfermeira. Certo, e é também a responsável técnica da casa lá da Madre Gentília. Eles estão aqui para conversar com a gente a respeito desse assunto aqui dentro da nossa programação. O Altair, tudo certo contigo? Bom dia.
14: Bom dia, Maragoni Preto, bom dia aos ouvintes, prazer estar aqui novamente.
0: Rosalva, tudo certo? Bom dia.
16: Bom dia, Marangoni, bom dia, Preto, bom dia, ouvintes. Obrigado pelo convite, é um prazer estar aqui.
0: Maravilha. Luiz, tudo bem contigo?
20: Tudo bem, bom dia.
0: Bom dia.
20: Vocês, aos rádio ouvintes e telespectadores,
0: exatamente,
20: né?
0: É isso aí.
20: Ai, ai.
0: Como é que tá a Pete? Tudo bem?
20: Tudo bem.
0: Tá bom, então, muito bem.
14: Quem é a Pete?
0: A Pete é a mãe dela.
14: Ah, é?
0: É isso aí. Isso aí.
20: Conhecidíssima no município.
0: É verdade.
20: Vizinho de Veranópolis.
0: É isso aí.
21: Mas, então, já que começamos por esse assunto. Mas tu mora aqui ou mora lá?
20: Eu moro em Vila Flores.
0: Vila Flores,
21: amor. Ah, em Vila Flores. Já ficou no meio do caminho.
20: Sim.
21: Ah, tá, entendi. Pra disfarçar. Tem gente que não disfarça. E o Altair? Não disfarça. Agora, antes, querido Altair, Gurias, me permita aqui uma pequena observação. O Maragoni era de lembrar que o ex-prefeito João Carlos Schmidt, você lembra, né, Maragoni?
0: Claro.
21: Quando eles começaram esse movimento aqui em Nova Prata, ele e a esposa dele, a dona Sônia, né, chegaram aqui, olha, nós recebemos a informação, né? Nós estamos aqui encabeçando o movimento em Nova Prata para estabelecer uma casa que muito necessária em Nova Prata. E claro, você sabe, né, Altair, que é difícil, o Altair que continua trabalhando, buscando recursos das pessoas para a questão do hospital. É difícil no começo. Mas agora, passado esse tempo todo, ficou bem claro que o trabalho, aquele começo, aquela situação do ex-prefeito, que já nos deixou, né? Uhum. Foi muito importante naquele momento. E o resultado está aí.
14: Exatamente. E lembrando, até esses dias nós estávamos conversando com a dona Sônia, né? Que eles não imaginavam chegar na proporção que está agora.
21: É verdade.
14: Ou seja, se tivesse metade dos pacientes que hoje estão alocados aí, já estaria ótimo. Então, depois nós vamos divulgar números e tal, que é muito importante. Mas sim, todo o início ele é um pouco mais complicado. Mas alguém precisa puxar a frente. E que bom que tenham pessoas que façam isso, né?
0: Perfeito.
16: O nosso instituto tem uma história linda, né? Então, eu cheguei em 2017. O instituto foi fundado em junho de 2014.
21: Então, são 12 anos, Kika.
16: Isso. Então, de 14 até 2017, eles trabalharam assim para fazer as reformas, juntar dinheiro e tal, para fazer todas as adaptações do prédio. Então, quando eu cheguei em fevereiro de 2017, a gente acabou fazer algumas documentações mais burocráticas. E em agosto de 2017 tivemos o primeiro residente. Mas é uma história linda porque assim.
21: O primeiro foi como em 17 de agosto?
16: Agosto de 2017. Então, assim, a dona Sônia sempre esteve na Liga Feminina de Combate ao Câncer, né? E uma das coisas que mais lhe chamava atenção, ela disse que quando o paciente fazia o tratamento contra o câncer, daí depois ele precisava mais de suporte, não de um hospital, mas ele precisava de uma casa de cuidados, porque às vezes não tinha família, às vezes não tinha o apoio da família, enfim. Então, daí surgiu a ideia, que por sinal foi uma brilhante ideia, e daí eles foram adaptando uma casa de idosos. Hoje a gente atende, inclusive a gente mudou o nosso estatuto para atender pessoas abaixo de 60 anos, porque
0: também
16: sim. Porque elas precisam de alguns cuidados, assim, mais específicos.
0: Perfeito. Quer dizer, não atende então só idosos a partir de 60 anos. Também abaixo quanto? Como é que é esse abaixo de 60 anos?
20: Na verdade,
16: O Instituto hoje, ele o nome seria Instituto de Ação Social, né? Madre Gentília Clivati. Então, ele atende o grande público, até, Roberto, se tu me perguntar, não tenho em números assim, mas, né, o grosso do nosso atendimento, sim, são os idosos, né? Mas a gente tem alguns casos abaixo de idade do que a Rosalva falou, assim, porque precisam de cuidados. O que que é um cuidado, né? Vou te dar um exemplo de um caso clínico. A gente tem uma paciente de 56 anos que ela tem um caso de demência frontotemporal, é uma doença neurológica, né? Certo. E ela não consegue mais ficar em casa sozinha, a filha sozinha também já não consegue mais cuidar, ela já tá num caso, num estágio avançado da doença. Claro que também a gente entende que o prognóstico, né, dessa doença não é tão bom. Então, assim, são casos bem específicos, mas acontece.
0: Pode ser atendido.
16: Pode ser atendido por nós.
0: Mas, Luiz, então, assim, né? Porque, puxa vida, são quantos internos?
16: 48.
0: 48 internos, né? Esses internos precisam de cuidado ou precisam de quem os olhe diariamente, não é?
16: Isso.
0: Quer dizer, não é meia dúzia de pessoas que pode fazer. Tem que ser uma equipe.
16: Sim, sim, nós temos uma equipe com mais de 30 funcionários hoje em dia.
0: Uhum. Isso.
16: 24 horas.
0: Dois turnos ou
16: Três turnos. Manhã, tarde e noite, três turnos.
1: Temos a equipe de enfermagem 24 horas. Temos nutricionista, fisioterapeuta. Tem uma médica que dá uma. Faz
16: atendimento
1: para nós uma vez por semana.
16: A equipe basicamente é muito similar a um hospital, né?
0: Uhum.
16: Mas eu sempre explico, o Instituto, ele é uma mescla de hospital com a casa, né? Ele tem o acolhimento de uma casa, a comidinha caseira feita em casa, né? O calor da lareira que nós temos na sala, mas com a equipe clínica especializada, né?
0: Para atendimento.
16: Perfeito. Ninguém está lá, Roberto, para passar férias, né? Todo mundo está lá porque precisa estar lá.
0: Os internos.
16: Perfeito.
0: É porque tem uma diferença, sim, quer colocar alguma coisa?
14: Não, eu achei interessante, eu tô há poucos dias lá, então não posso falar muito sobre o Mater, mas interessante que o pessoal do hospital esteve lá para até levar oportunidades ou novas possibilidades de conduzir. E eles encontraram uma coisa muito interessante, que é, não tem nenhum acamado. Então já foi uma surpresa de antemão, assim. Ou seja, lá eles conseguem manter as pessoas ativas.
0: Uhum.
14: E isso também é um outro médico aqui da cidade. Sim. Que tinha a mãe, né? Numa outra cidade.
0: Uhum.
14: Há poucos dias atrás eles não... Eu trouxe de volta para cá, pelo atendimento que o Mário Gentilha dá, e porque a minha mãe precisa de cuidados, ela não precisa de um hotel. E aqui ela encontra os cuidados.
0: Muito bem, mas então ali tem uma, assim, porque a gente fala em Madre Gentilha, fala em casa para que abriga idosos, enfim, né? E pensa assim, bom, o cara vai, né? Né? Vai ficar lá, porque de repente os filhos já cresceram.
16: Vai morar lá. Se torna a casa da pessoa.
0: Casa da pessoa, perfeito. Mas assim, ela vai ter lazer, ela vai ter, enfim, momentos para, né, para descontrair, coisa e tal. Mas a gente fala aqui um pouco mais sobre pessoas que necessitam. Existe uma diferença em relação a isso? Quer dizer, a alguém que é idoso e morar lá, porque, né, não tem como, né, vai morar lá. E alguém que é idoso e precisa de atendimento médico, é a mesma coisa?
16: Poderia também, Roberto, mas eu toquei nesse assunto porque eu desconheço aqui na nossa região, micro-região, enfim, né, não tenho conhecimento específico sobre isso, mas o que eu quis te dizer? Conheço que, né, vamos dizer ali na região metropolitana, o grande.

0: mas ele tem autonomia, ele tem funcionalidade, ele não precisa de cuidados 24 horas, porém ele está morando num prédio, num apartamento que tem uma estrutura adequada.
1: E pode atender em qualquer
0: necessidade. Pode atender, isso. Mas o nosso caso do Madre e a nossa demanda, assim, de clientes, de pacientes, é para um pouquinho mais, né? Já eles já estão já com uma necessidade mais específica. Perfeito. Já estão ali, de repente, numa bengalinha, num andador, numa cadeira de roda, já estão no uso de fralda, né? Nós não temos pacientes com tanta autonomia assim, né? E, como eu te disse, a nossa demanda é mais nesse sentido. Como a Rosalva falou bem, temos toda a questão cultural da nossa região.
1: Perfeito, espero.
0: Né? Que antigamente se conseguia muito, tá mudando, né? Uhum. O pessoal trabalhava na colônia, na agricultura, cuidava dos pais em casa, era diferente. Hoje em dia a maioria sai para trabalhar, já não consegue mais cuidar. E os asilos, né? Pessoal, vocês lembram de antigamente o que que era um asilo, né? O asilo era a pessoa que ficava lá abandonada, jogada, suja, descartada, né? Hoje em dia nem se usa mais esse termo, né? De asilo, de asilado, mas isso que era o de antigamente, isso que faz muito do preconceito, né? Com as casas de idosos.
2: Isso, as pessoas mais antigas têm muito preconceito ainda dessas casas, né? Porque também porque não conhecem, né?
3: E até porque, me permita o que, amigos, até porque tem uma legislação também.
0: Isso, isso. Sim.
3: Nós temos que atentar, porque é uma legislação bem clara, sim, né, Altair? E porque ela determina, olha, não, tudo bem, você vai abandonar, você familiar, tá, joga,
2: não,
3: descarta.
2: Não, não existe
3: não,
2: ninguém.
3: Tem uma legislação que ela é bastante rigorosa em relação a isso.
1: É, isso aí.
0: Em relação ao LAR, a ILPI, né? O que que é o LAR? É uma instituição de longa permanência de idoso. O nome específico é ILPI. Mas, falando em legislação, eu só trouxe pra gente lembrar a data de hoje, né? Hoje, 1º de outubro, é o dia, né, nacional e internacional da pessoa idosa. E vejam que não é tanto tempo. O Estatuto da Pessoa Idosa foi instituído em 2003. E essa data de Dia Nacional do Idoso no Brasil em 2006. Então, 20 anos. Me parece pouco tempo, né? 20 anos para ter esse reconhecimento da pessoa idosa, do estatuto, né? De ter isso efetivamente instituído no país e ter essa legislação mais clara, mais específica em relação não só à ILPI, né? Mas aos direitos do idoso, que pode receber da sociedade como um todo, então é uma data bem importante e importante a gente estar lembrando disso na data de hoje.
1: Não tenho dúvida nenhuma, sem dúvida é importante fazer essa lembrança. O Altair, o Décio Luiz Pocai está te mandando um abraço lá do Paraná, tá bom? Ele colocou: bom dia, temporal que passou aqui na terça-feira deixou muitos estragos na região. Estou trabalhando em casa por falta de energia no colégio agrícola lá no Paraná.
4: Olha só.
1: O
4: abraço, doutor Décio.
1: Ele te mandou.
3: Lembra do Décio aí, Alzé?
4: Imagina, ele estava em Portugal.
3: A propósito dessa informação nos passada pelo querido Décio, Walter, é bom lembrar que aqui daqui a pouco que nós não estamos sofrendo com isso, poxa vida, tem pessoas na região sul do estado. Sim. É uma coisa lamentável. Pessoas há 10 dias sem energia elétrica. O que que é isso, amigo? Hein? A energia elétrica, Altair, hein? A televisão tem mostrado, acompanhado, a operadora do sistema está falhando.
4: Mas os responsáveis dizem que 99,9% está regularizado. Eu não sei se é isso.
1: Olha aqui, a nossa ouvinte, Ana, está fazendo uma pergunta aqui. Não sei se é possível responder. Acho que claro. Sim, vamos lá. Bom dia, estou ouvindo o programa. Quanto custa para colocar o idoso ali? E se a família não tem condições de pagar, aceitam também? Como é que funciona isso, afinal de contas?
0: Hoje em dia, baseado na legislação, como o Preto disse, né? Imagino que todas as casas sigam isso, né? Existe a classificação de grau de dependência. Então, cada paciente, cada cliente, ele tem um valor diferenciado, de acordo com as necessidades. Uhum.

0: maior a necessidade, maior o valor,
1: certo,
0: né?
1: Perfeito.
0: Hoje em dia, sim, hoje em dia não, sim, né? Para entrar no MADRE tem um custo, né? Como eu disse, eu não tenho como passar aqui porque varia cada caso.
1: Certo.
0: Mas o que é importante ressaltar do MADRE Gentilha? Nós somos uma instituição sem fins lucrativos, então tem a mensalidade, sim, mas o dinheiro que entra das mensalidades, ele fica lá dentro. Ele fica lá dentro para as melhorias, para as reformas, para as manutenções, para pagamento de água, luz, telefone, né? Para todas as despesas, né? Folha de pagamento de funcionários. Então, é diferente de talvez outras instituições, o MADRE, ele é um instituto, né? Ele foi fundado aí, como vocês já falaram, pelo seu João Carlos, pela dona Sônia, que ainda é a nossa atual presidente, né? Então, a dona Sônia presidente, a Rosalva administradora, mas não temos um dono específico, ninguém está tirando lucro dessa instituição.
2: Não, né? É uma casa comercial. Vamos,
0: não é uma casa,
2: claro,
0: comercial. Isso.
3: Infelizmente, não deu pra gente seguir a ideia inicial de João Carlos, que era assim, uma casa mais assistencial e tal. Infelizmente, ele nos deixou e nós não conseguimos, assim, recursos para manter. Nós precisamos manter todos os protocolos, as legislações, precisamos pagar os funcionários, precisamos segurar o prédio, assim, com todas as adaptações, e tudo isso custa. Então, nós temos, sim, que cobrar a mensalidade, mas não existe um dono, como o Luiz já falou.
0: E quem não tem, só para finalizar a resposta, isso, né? Quem não tem condições, né? Os nossos pacientes, a gente tem casos de pacientes que são, a gente chama o termo judicializados. O que que é? Então, você familiar precisa procurar assistência social do município, né? Não só de Nova Prata, da região, se for o caso. Defensoria pública, né? Não tem custo nenhum. E aí a defensoria pública faz um estudo social.
1: É como
0: um
1: remédio.
0: Isso, é como um remédio. Do seu caso, da sua necessidade. E aí consegue via município,
1: então,
0: via prefeitura.
1: Só para, já que você foi, essa questão, que do questionamento do nosso ouvinte, a colocação, a observação dela, da pessoa, então significa que basicamente hoje no MADRE Gentilha há pessoas que lá estão internadas, sendo atendidas via decisão judicial, é isso?
0: Isso, mas só não é uma
4: Nova Prata.
1: Como?
4: E não só de Nova Prata.
0: Não, isso, da micro-região. Isso, só a gente só tem que entender que não é uma decisão judicial. Às vezes a gente, né, bota o termo judicial, não é por maus tratos ou nada. Não, claro, é judicial, claro, como tu falou, Roberto, pela questão socioeconômica.
1: É para conseguir o medicamento.
0: Isso.
3: E aí, questões de pagamento. O juiz vai determinar.
0: Não que a família não dê assistência para isso.
1: Então, esse recurso vem do município.
0: Município e Estado.
1: É que quem paga essa questão aí. E aí eu amplio a pergunta. Mas não é possível, porque nós temos alguns exemplos na região ali, né? De que tem que é também sustentado, parte é sustentado pelo município, certo? Parte do trabalho é sustentado pelo município. Não tem essa condição de conseguir que o município possa ajudar com parte desses valores para sustentar o MADRE Gentilha?
0: No momento nós não temos esse convênio, né, Roberto? Eu acho que é uma coisa que está se começando a se conversar, a se desenhar, a se crescer, tanto no nosso município, né, Nova Prata, quanto na micro-região, dessa necessidade de cada vez mais esses leitos, né, esse cuidado com o paciente idoso. Então, eu creio que sim, em breve,
1: futuro,
0: né, futuro, sim, tanto o município de Nova Prata, quanto da nossa micro, terão daqui a pouco, isso que tu tá falando seria, o que a gente usa na saúde seria um leito, uma compra de leito direto, né? Sem precisar passar por essa judicialização, né? Imagino que sim, futuramente terá.
3: Nós temos uma vez por ano uma boa ajuda de alguns vereadores.
1: Esse ano,
3: então vamos aproveitar a oportunidade e agradecer o Vinícius Reinelli, que ele deu uma importância significativa para o nosso instituto.
1: Perfeito. O Pereira está fazendo uma pergunta. que vai no mesmo sentido, né? Mas tô vendo que não, que não recebe mais, do tipo assim, se Madre Gentilha recebe algum valor do governo do estado ou município, e se está, se estão, se ela para cadastro para receber, se há possibilidade de cadastro para receber esses recursos. Não sei, eu acho que
3: é o que ela respondeu.
0: O cadastro agora, né? É via fundo, a gente até divulgou, fala da nota fiscal gaúcha, do Fundo Municipal do Idoso, né? A gente consegue receber algum recurso. Sim,
4: quando a pessoa faz ali, faz o cadastro, ela tem escolha, né? Olha, eu quero destinar, né, a participar desse programa, é isso?
0: Na nossa entidade, ela é cadastrada no Conselho Municipal da Pessoa Idosa, sim, né? Então, através dali, algum recurso a gente consegue via nota fiscal, mas assim, não é um recurso fixo repassado, né? Mas tem essas possibilidades.
1: Então, dá para tirar como conclusão que o que sustenta o Madre Gentilha são as pessoas, parte das pessoas que estão lá pagando o seu mensal.
0: Isso. Tem, e as doações da comunidade,
1: também,
0: né?
1: Tem os vereadores, e aí entram as doações da comunidade nessa questão dos vereadores, não?
0: Não.
1: Os vereadores é uma coisa, emenda impositiva. É. Doações à comunidade, tem boas doações?
5: Tem. Inclusive no sábado próximo, agora dia 3, nós vamos fazer um pedágio. Pedágio. Quem vai estar nos auxiliando é o Lions e o Léo Clube, para a gente conseguir arrecadar alguns valorzinhos.
4: Pelas vias públicas aqui, isso. Haverá postos, isso.
5: Verdade. Porque, vou dar um exemplo, há poucos dias atrás o Instituto ficou sem água. Não tem como tu deixar 48
1: cortar
5: pessoas.
1: Cortar água?
5: Não, isso faltou água e, bom, resumindo. Qual foi a primeira providência? A gente adquiriu uma caixa d'água, 15 mil litros. Ontem estava fazendo encanamento.
0: O Altair fez o encanamento da caixa d'água.
5: Não. Mas
0: parte do encanamento.
1: Fez o Altair. Vocês não caram lá em casa para fazer umas coisas, mano.
5: Só que para você, daí eu vou cobrar. Apesar de que essa casa pode ser o nosso futuro, né, Preto e Aragoni? Então, por isso que eu estou ajudando agora.
1: É verdade.
5: A gente não sabe onde é que
1: o Preto mora pertinho ali, ele só cruzador.
5: É só atravessar.
4: Mas ninguém está livre, né, querido Altair?
5: Então,
4: tá,
5: eu queria agradecer ao Lions também, que está se propondo a ajudar com o nosso pedágio, que acho que vai ser legal esse sábado de manhã, se não chover, claro, né? Porque a entidade depende também de doações. Não, sim, só de dinheiro, mas às vezes de roupa, de tecido,
0: alimentos. Porque, então, complementando o que o Altair falou, com as mensalidades, com os pagamentos, a gente tem um dinheiro, né, que a gente sabe que vai entrar, e a gente faz o gerenciamento, né, do valor. Mas então tem esses custos extras e esses investimentos que a gente precisa fazer, né? Então, desde a caixa d'água, encanamento, e aí eu quero só citar até para o pessoal, para conhecimento mesmo, né? Que a gente tem cada vez mais conseguido qualificar o nosso atendimento. Apesar de ser uma casa, a gente consegue entregar para o nosso cliente, né? Para as nossas famílias, para os nossos idosos, uma cada vez mais qualidade, né? Então, esse ano a gente teve a nossa lavanderia, ela foi toda reformada e a gente tá com máquinas industriais. E aí, como eu disse, voltando, né, a gente tem o carinho e o acolhimento da casa, mas hoje em dia com uma lavagem de roupa bem melhor, com produtos adequados, com a água na temperatura adequada, né, uma máquina lavadora industrial, tal qual a um hospital, assim como a que lava, como a que seca, né? Então isso garante a qualidade do atendimento, toda a questão sanitária, de vigilância sanitária, toda atendida, lavadora de louça também na cozinha, né? Então equipamentos que a gente tem conseguido qualificar.
1: Perfeito,
0: fala
1: muito bem.
0: Sistema.
5: Olha só, o Madre Gentilha talvez seja pioneiro. Tem um sistema que controla os medicamentos.
1: Como assim? Das pessoas internadas?
3: Não. Assim, nós temos um sistema de prontuário de pacientes. Antigamente, sempre foi feito um acompanhamento de diário. tipo prontuário do hospital, não tão complexo, mas assim, lá tem como o paciente passou o dia, os sinais vitais do paciente, diários, tudo feito pela equipe da enfermagem. E era bastante papel, né, além de papel e pensando na parte sustentável do planeta, inclusive, nós ganhamos de um filho do residente o sistema dele.
1: Vai pro computador agora.
3: Pro computador. Então hoje não existe mais papel. E daí isso facilita tanto a questão de papel e tal, como a questão de facilidade. Ah, eu quero pesquisar sobre um paciente. Eu
6: agiliza,
3: é fácil.
5: Dá para falar da empresa?
4: Pode, claro.
3: Ah, a empresa é a A00S.
4: Ah, do nosso amigo lá do Elton?
5: Do Elton e
3: do Maia.
5: Do Maia, que é o pai dele.
4: Ah, sim,
5: tá
4: o Maia que mora na Itália?
3: E o Maia que mora na Itália.
4: Ah, é verdade, sim. Eu esqueci o nome dele lá do
5: Maia. O nome é Maia também.
4: É sim, o Maia?
3: O Gleicir, isso.
5: É o Gleicir.
3: E daí, só que daí também, o Maia, ele adaptou o sistema para atender a essa
6: nossa demanda, né?
3: Nossa isso. Demanda de enfermagem, de cuidados do paciente. E daí a gente até então a gente tinha planilhas de Excel que a gente controlava os medicamentos. Por exemplo, o preto chega lá e me traz uma sacolada de medicação. 30 desses, 60 sim. daqueles, e daí eu vou dar entrada na medicação e tal. Tudo em planilhas de Excel e sempre funcionou. Mas daí, através de uma outra doação, a gente ganhou um sistema para controle disso. Então é um sistema mais informatizado, mais elaborado, mais assim, que ele até nos avisa assim, ele dá um sinal de alerta quando o preto tem só.
4: Sim, mas entendi, é um negócio, muito moderno.
3: Moderníssimo.
1: Então, mas é.
3: Muito legal. Então, quando está faltando só 10 comprimidos,
4: ele vai informando.
3: O sistema vai
4: atualizando, na verdade.
3: Vai lá, daí eu vou ligar para o teu familiar. Traz mais medicamento, que senão o preto vai ficar sem medicação.
1: Então, significa que o medicamento que é feito lá para os pacientes, enfim, vem da família.
3: Isso.
1: Vem da família, isso.
3: Perfeito. Medicamentos de uso crônico. Medicação
4: uso
3: que
4: contínuo.
3: Eles usa todo
1: certo,
3: dia, sabe?
1: Perfeito. Então, medicamento, então, além do valor lá que se paga, também tem que dar o medicamento.
3: Medicamento.
1: Mas a alimentação, a compra da alimentação geral é de vocês?
6: Sim,
1: ou é?
6: Sim. O que a família tem de custo extra seria os medicamentos, porque é muito específico, né? O teu pai pode tomar um e o meu pai pode tomar 15, né? Então, não tem como mensurar isso, né? Então cada família busca no posto de saúde, muitos têm processo via estado de medicamentos também, e alguns comprados na farmácia. Temos também a questão de fraldas também, que é a parte, também consegue via fralda farmácia popular, né? Mas isso tudo é conversado e combinado com as famílias, né? No momento da internação, antes de do idoso chegar para nós, né?
1: Já é colocado
3: roupas
1: tudo isso.
3: Também a família traz, embora a gente tenha doações de muito boas de roupas, sabe? Então, se o familiar quer trazer uma roupa assim mais específica, ele leva a sua roupa pro seu paciente, seu familiar.
5: Tem um uniforme.
3: É isso.
1: Não tem.
5: Não.
1: A Dalvinês Bastos de Andrade, parabéns para essa instituição pelo belo trabalho desenvolvido. Nosso pai morou ali e o carinho dos profissionais com ele era gratificante de ver. Abraço, a Dalvinês mandou o recado.
3: Beijo, Dalvinês, tudo de bom para você. Pode vir nos visitar quando quiser.
1: É isso aí. Muito bem. Então, assim, campanhas devem acontecer aí, entra o Altair, que já está fazendo um belíssimo trabalho lá no hospital também. Pode ser algum tipo de campanha do mesmo estilo, ou Altair, para o futuro?
5: Agora vamos pensar um pouquinho, como vamos tentar ajudar eles aí. Mas eu gosto muito de movimento, né? É o que eu falo todo dia.
3: Ele me tira da zona de conforto.
5: Enquanto você está parado, você não consegue enxergar outras opiniões, outras oportunidades. Quando você mexe, conhece novas pessoas, novos pensamentos, e automaticamente vai mudando o teu. E eu gosto de coisa que avança. Agora, nós estávamos falando aqui, sabe qual seria o meu sonho quando sair do Sicredi? Foi de criar, era para mim ser o presidente da da Associação dos Aposentados de Nova Prata.
4: Ah, sim, uma vez ela era bastante atuante, né, Altair? Isso. Era uma vez, eu lembro bem.
5: Eu não aceitei porque eu tive problema de saúde.
4: Sim, sim, sim.
5: Mas a minha intenção era criar uma espécie de cooperativa onde, através da entidade, nós comprarmos os remédios para os aposentados. Ou seja, em quantidade, quanto sim. isso representaria menos. Claro. Mas eu não tive condições ainda.
4: Pelo volume, haveria um barateamento da medicação.
5: E poucas pessoas pensam nos idosos, né?
4: É verdade.
5: E é os que mais gastam.
1: O Chico Ciotta está colocando que trabalho maravilhoso. Nem tudo está perdido, colocou aqui o Chico Ciotta.
3: Abraço.
5: É, Chico. Talvez nós vamos cair ali também, né?
3: Ele tem placa de publicidade lá conosco.
1: Ah, é? Ah, e vende
3: as placas de publicidade. Isso, aquelas placas que a gente tem ao redor da tela.
6: A comunidade de Nova Prata é muito atuante, assim, ó. Tu perguntou no início, né, da onde eu moro e da onde eu sou. Eu sou natural de Veranópolis e moro em Vila Flores, mas quero parabenizar a comunidade de Nova Prata, porque são realmente muito atuantes, toda a nossa micro, né? Eu tô sempre na estrada, né? Na pequena estrada aí, mas conheço pessoas de toda a micro região. Já trabalho na área há bastante tempo e Nova Prata tá de parabéns pela atuação, pelo engajamento, né? Várias entidades. Nesse sábado a gente tá com a parceria com o Lions, o Léo, né? Mas já tivemos outras ações com outras entidades, né? E foi assim, todas de sucesso, galetadas, né? Aí com o pessoal
5: feijoada,
6: sempre com a parceria, porque nós sozinhos não conseguiríamos, né? Apesar de nós termos uma equipe grande, a nossa equipe precisa estar lá focada no cuidado com os idosos, né? A gente não pode fechar, né? Eu sempre explico, a gente não fecha no final do ano para as férias coletivas, né? Então, muito similar é a área da saúde, né? No Natal, no Ano Novo, datas comemorativas, o pessoal tá lá trabalhando, né?
1: Tem gente,
6: né?
1: trabalhando sempre.
5: E se permitir, Marangoni, ali é não vontade. É um local que talvez as pessoas de casa imaginam, nossa, lá deve ser um local triste. Não. Ontem nós mesmo,
3: temos,
5: né? Ontem.
3: Temos a nossa página nas redes sociais, ontem teve um bailinho, tem foto.
5: Meu irmão levou violão.
1: Qual é o endereço da que é Instagram? O que é onde?
6: Tem Instagram e tem
3: Instituto
6: Face.
3: Madre Gentilha.
1: Procura por Instituto isso, Madre Gentilha.
5: Então, às vezes, as pessoas que querem se solidarizar e auxiliar, às vezes você tem um violão e quiser ir lá cantar, sim, já vai ajudar isso. A alegrar por 15 minutos, uma hora, sim. Sei lá quanto tempo. Então, tem várias possibilidades de ajudar.
1: Perfeito.
5: Não só o Madre Gentilha, como outras entidades. Né?
1: Não tenho dúvida nenhuma. Gente, faltou alguma coisa para a gente colocar que vocês acham que, de repente, era importante para a gente colocar agora, nesse final de bate-papo aí?
5: Eu achei interessante uma aquisição que eles fizeram há poucos dias, ou seja, precisa de investimento uma casa desse tipo, tem três fisioterapeutas, e eles adquiriram há uma semana, duas atrás, um aparelho
3: laser
5: para ajudar nos ferimentos a curar mais rápido.
1: Cicatrizar.
5: Tal. Isso.
6: Então, e também na dor também, né?
5: Isso, ajuda bastante com a dor também dos pacientes. Então, o Mário Gentilha também precisa investir. Vocês olhando de fora o seminário, e acho que temos que agradecer bastante a Mitra, né? Que possibilitou estar aí, mas de fora não representa tudo que é lá dentro. Lá dentro é tudo bem organizadinho, é muito
3: embora
5: legal.
3: Nosso prédio é antigo, faltaria uma revitalização. Lá dentro, os cuidados, a gente pode garantir que são muito bons.
6: Eu acho que só para finalizar, se tu me permite mais dois minutinhos, é agradecer a equipe que a gente tem hoje, muito comprometida, gurias que pegam junto, que fazem acontecer o nosso dia a dia, porque como o Altair disse, né, quem tá de fora é uma realidade, e daqui a pouco tu vai entrar lá 10, 15 minutos e tu vai ver e fazer um julgamento que não é a realidade de quem tá lá dentro e conhece mais a fundo esse trabalho de cuidado, né, das cuidadoras de idosos, da enfermagem, da cozinheira, né, porque nas gurias da limpeza, porque tudo que é feito lá é pensando nos idosos, né? A comida, a Nutri elabora o cardápio pensando no bem-estar dele, no que eles podem comer, no que eles querem comer, né? Então, tudo isso é pensando neles, por eles, e esse é o nosso propósito de trabalho. Cuidar do idoso com qualidade, com eficiência, pensando que... como se fosse da nossa família,
1: como
6: né?
1: Como se em casa.
6: Como se tivesse em casa.
1: Gente, obrigado pela presença de vocês aqui. Quando precisar, Madre Gentilha, vocês podem... nos chamar aí pra gente colaborar com vocês também, e vamos tocar adiante aí, quem sabe um dia uma ampliação, um crescimento, enfim, alguma coisa do tipo assim, porque vai ser uma necessidade.
5: Eu acho que nós temos que pensar nisso mesmo.
1: É isso aí, um crescimento, né?
3: Expansão. O Altair, embora ele esteja conosco há pouco tempo, a gente já está se movimentando bastante. Ele realmente faz movimentos.
6: E na área de cuidados, assim, a gente está com a equipe também em expansão, né? Então, quem é da área da saúde, que gosta de cuidados, né? Não necessariamente precisa ser enfermeira como eu, né? Mas cuidados, a gente também convida a vir conversar, né, para fazer entrevistas, seleções, né, porque a gente está aumentando a equipe, né, de acordo com as nossas especificações aí,
4: ontem, essa questão do que está acontecendo no hospital e você tem esse conhecimento, esse trabalho, que evidentemente que a gente sabe, né, que basicamente o nosso hospital, ele é SUS como tantos outros, né, sim. Tem que ter essa contrapartida do atendimento SUS. Não sei se daqui a pouco, também essa casa é importante, que basicamente ela é de saúde também, né, amigos? Quem sabe, né, Altair, fazer essa vinculação, né? Aí não resta dúvida que mudaria de forma muito positiva a questão dada no instituto, não é?
5: Sim, mas tem muita coisa a ser pensada.
4: Não, eu tô nisso, falando.
5: Mas sim,
4: o ideal
5: sim,
4: seria isso, né, Altair?
5: Eu concordo contigo, exatamente isso.
1: Gente, eu tô estourando o horário, infelizmente, logo mais tem um programa político. Valeu, obrigado pela presença de vocês,
3: muito
1: tá
3: obrigada,
1: bom?
3: Obrigada, sucesso. Pra vocês, tudo de bom, muito obrigado pela oportunidade.
1: Valeu, siga ouvindo a nossa programação.
7: 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Oito horas e 44 minutos. 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
7: 8:48.
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21: Agora hoje pela manhã eu passava a informação de que estamos vivendo outubro rosa, um mês dedicado à conscientização sobre prevenção e diagnóstico precoce do câncer de mama. Campanha Outubro Rosa busca ampliar o acesso e a informação, e para isso nós temos hoje aqui presente para bater um papo com a gente dentro da nossa programação da Liga de Combate ao Câncer, a Maleva Andreasa e a Isabel Minosso Balzan, que vão conversar com a gente a respeito deste assunto e de outras questões aqui dentro da nossa programação. Dona Maleva, prazer tê-la conosco, tudo certo? Bom dia.
22: Bom dia, o prazer é todo nosso. Já estamos aqui novamente e quero agradecer inicialmente a toda a comunidade que sempre foi apoiada. A Liga sempre foi apoiada pela comunidade. Eu tenho que agradecer, não posso nem nomear, porque são todos, entre empresas, pessoas particulares, também pessoas anônimas. Nós fazemos um trabalho em conjunto com outras voluntárias e somos em 33 voluntárias que estamos ativamente há 49 anos aqui em Nova Prata. Ano que vem vamos fazer 50 anos e continuamos oferecendo ajuda e principalmente conscientizando sobre a prevenção. Contamos também com o apoio da Secretaria da Saúde e do Hospital São João Batista, que agora tem um aparelho bem adequado, nos disponibilizou também. E há situações que não são amparadas também pelo SUS, mas daí nós vamos falar sobre essa idade fora do atendimento do SUS, que é antes dos 40 e depois dos 70. Então a minha colega bem ativa também, a Isabel, ela vai dar o bom dia também, né, Isabel?
23: Desculpa. Bom dia novamente aqui, né? Que bom, quando a gente pode fazer alguma coisa pela comunidade, a gente tem que se fazer presente. Então é um prazer enorme estar aqui e dizer que a Liga realmente está muito ativa, está muito bem, obrigada, né? E bem importante salientar também que o Poder tem nos auxiliado bastante, né? E qual é o trabalho que a Liga desempenha? Porque é bem importante que a comunidade entenda qual é a função da Liga, né? Nós temos uma função que faz aquela parte que o Poder Público não faz. Não faz porque não pode, porque não é da alçada deles. Então existem coisas que o Poder Público é impedido de fazer, vocês sabem como funcionam essas coisas. Então a Liga
21: mais comunitária.
23: E a Liga tem essa liberdade, né, de poder fazer algumas coisas que a Prefeitura, a Secretaria da Saúde, a Assistência Social não faz. Então o nosso objetivo maior é assistir o doente carente, portador de câncer, bem como toda a sua família, através do auxílio material e apoio afetivo. Conscientizar e educar a população visando a prevenção do câncer, auxiliar as entidades prestadoras de serviços na área oncológica. Então a Liga cumpre seus objetivos, promovendo de forma gratuita a assistência social beneficente, permanente e sem qualquer discriminação de clientela. É bem importante que a gente cite isso. Nós temos uma sede ali na SIC, que a gente atende todas as tardes. Nós temos os voluntários que se revezam e vão para lá, e ali a gente faz a distribuição de ranchos, né, para essas pessoas que são necessitadas. Sim. Ou portadoras, né, de câncer, ou a gente leva até a casa, dependendo da situação de cada doente. Então, cada caso é um caso, essa é a beleza da Liga. barriga. A Sim. gente consegue visualizar um por um.
1: Então, o suporte adequado para cada pessoa.
23: Para cada um. Então, é importante que a gente diga que ali também na sede, a gente agora neste mês de outubro, então é um movimento total, né? Ah. A comunidade se envolve, nós fazemos atividades maiores, a gente se mexe muito mais, né? Até para lembrar, olha, outubro, gente, ó, tem muita gente com rosa, né? Estamos vendendo as camisetas, que é assim.
1: Ah, tem a camiseta para vender.
23: Tem a camiseta, e a gente está aqui convocando também as pessoas que adquiram a sua camiseta, a sua sombrinha, né? A gente, nós temos uma camiseta muito linda, assim, para poder usar bem de verão, assim.
1: Certo.
23: E a sombrinha de bolsa, a sombrinha reversível, a sombrinha muito colorida, com o logo da Liga. Então, a gente tem todo esse material, sem contar outras coisas que a gente, né?
1: Isso reverte para a própria Liga, né? Para poder comprar
23: medicamentos. Até perucas, né?
2: Oferecer, me ajuda ali. Oferecer, principalmente sobre os medicamentos que a Isabel falava, no posto de saúde, nas UPAs, não é, de Nova Prata, nem sempre tem aquele remédio específico para prevenção do câncer. Ou outros em decorrência do problema do câncer. Por exemplo, como a diabetes, não é? Há alguns dos nossos pacientes que tiveram como consequência do tratamento também essa situação. Então, eles também são amparados em receber medicamentos. Nem sempre tem na farmácia popular ou no posto de saúde. Então, a Liga, ela, vamos dizer, providencia e supre essa necessidade.
1: Para sempre.
2: Sempre que precisar.
3: Medicação continuada no caminho.
2: Isso, porque nós temos um cadastro.
1: Sim.
2: Nós temos 112 cadastrados, mas diariamente, vamos dizer, semanalmente, assistidos sob o nosso olhar, sob a nossa perspectiva, 68 recebem medicamentos e mantimentos também. Porque não é só para ele, é para a família.
1: Sim.
2: Toda a família sofre com isso.
1: Claro.
2: E precisa ser envolvida e protegida também.
1: Mas só uma perguntinha assim, esse trabalho de medicamento, de alimentação, né? É só para as famílias mais carentes ou é
2: só
1: geral?
2: Doentes carentes de câncer.
1: É só doentes carentes de câncer. É só. Perfeito.
2: Porque nos outros casos tem o poder público que supre, tem que ter cadastro na Secretaria da Saúde, etc.
1: Sim.
2: Nós também providenciamos exames que não estão também disponíveis no poder público, que são aqueles mais caros. Então a Liga também auxilia nesse particular, porque às vezes eles também não têm o dinheiro que o local está solicitando. Ou é Bento, ou é Passo Fundo, ou é Caxias, os hospitais que oferecem os exames que são bem mais acurados.
3: Mais complexos, na verdade.
2: Isso, são muito caros. Então a Liga também providencia na forma que pode, não é? Para cada um, porque cada caso realmente é averiguado, é verificado, e nós sempre procuramos suprir essa falha, não é?
3: Sim. Professor Maleva, me permita aqui, só para eu entender bem aqui. A senhora falou de passar, a relação eu não entendi bem, desculpa. A senhora falou a relação de diabetes com câncer.
2: Sim.
3: Desculpa aí, qual é a relação que a senhora
2: falou? É uma consequência, porque é uma...
3: A diabetes
2: da diabetes? É um efeito por causa da químio.
3: Ah, é? Provoca isso?
2: Eu não sou técnica, um médico vai poder...
3: Eu não tinha ouvido falar
2: ainda. Mas assim, com relação...
3: Pode surgir isso.
2: Com relação ao pâncreas e ao fígado. São exames que devem ser controlados para não ter essa consequência. Nós temos, inclusive, homens, temos crianças que atendemos, que tem criança, não, eu posso citar um caso, que teve como consequência e até hoje usa o adesivo.
3: Sim.
2: E se autocontrola conforme a necessidade.
3: O sensor.
2: Isso. É, faz a aplicação de insulina ou não, conforme o caso.
1: Mas
2: não.
1: Então é do câncer que vem o diabetes.
2: O tratamento é. É do tratamento. Não necessariamente todo.
1: Não, claro, mas que é
3: sim,
1: uma.
3: Sim, claro.
1: Não é o contrário.
3: Pode aparecer.
2: Pode.
23: Pode.
3: Pode aparecer. Pode. O risco é de aparecimento, sim, do problema. Agora vamos botar assim, então, só, desculpa, professora Isabel, vamos botar assim, apareceu ali a questão da glicose alterada. A pessoa precisa, além do problema primeiro, que foi a questão do câncer, daqui a pouco, como decorrência, o surgimento da glicose alterada, eu repito. Mas, eu não sei se vocês podem responder. Vamos botar assim, a partir do momento que a pessoa consegue controlar, estabelecer, curar o câncer, vamos, né? Essa diabetes, ela continua ou ela não?
23: Continua.
1: Acho que continua.
23: Puxa, acho vida. Que depois que desencadeia.
0: Continua.
23: É?
0: Continua.
1: Ah, porque aí não produz mais insulina, né?
3: Que situação?
23: É por causa da quimio e da rádio, não é? São consequências, mas que isso tudo é passível de ser controlado. E
3: não, isso eu sei que eu tenho, né? É complicado. Isso,
23: tudo sob controle e não tem maiores assim. Tudo.
3: Tem, porque, opa, tem muitos problemas. Essa noite teve um problema também. Seguidamente tem problema.
1: Mas então, é complicado. Mas então, assim, o trabalho de vocês é esse: é receber as pessoas que não têm possibilidade de ter um tratamento adequado por forças próprias, né? Sim. E tem a colaboração de vocês. Mas vocês também devem ter a colaboração, eu acho que a gente já falou sobre isso em outras oportunidades, de pessoas que de repente fazem doação ou trabalham nesse sentido, não é verdade?
23: Mensalmente nós recebemos cestas básicas de empresas, valores depositados em conta da Liga e também de pessoas anônimas, de pessoas que...
0: Doações.
23: Doações, que fazem questão de mensalmente, providenciar e nos fornecer e nós repassamos, conforme o nosso cadastro.
3: Sim. Ficava tipo um estoque lá para...
23: Então nós recebemos cestas básicas, recebemos em dinheiro e doações substanciais.
3: Sim.
23: E também, eu não posso deixar de lado as promoções que entidades da comunidade fazem para Nova Prata. Por exemplo, o Lions, o Rotary, o Lions, então, todo ano, então, eles, toda a promoção é 100% para a Liga. Atualmente está acontecendo uma rifa desencadeada pela gestão contabilidade, que vai pela venda dos números, vamos dizer, dessa rifa, que são R$5 ao número, está pela cidade e as voluntárias estão vendendo.
0: Pois nós vamos vender com você.
23: Tem mais de 50 prêmios, a gestão contabilidade decidiu ajudar, como são 20 anos que eles estão trabalhando na cidade, eles resolveram fazer 20 ações. E chamaram a Liga, me chamaram para receber o que seria feito para a Liga. Então, a venda dessa rifa, desses talões, todo o valor, todo, 100% vai ser doado para a Liga.
1: Perfeito.
23: São 8 mil números e a Liga vai receber 100%. Então, esse tipo de doação, ele vem de entidades, de particulares, empresas, não é? As maiores empresas da cidade, vocês conhecem, as que lidam no agro também, as que lidam aqui, que dão emprego para as pessoas, nós recebemos e fazemos essa distribuição.
1: Perfeito, muito bem. A Elamar Xavier, parabéns às voluntárias Maleva e Isabel, explanando muito bem as atividades da Liga. E muito melhor ajudar do que ser ajudado. Né?
23: Sim. Ela é a nossa primeira vice, é muito ativa, eu sempre digo, ela faz tudo que eu não faço. Porque ela, se acostumou a trabalhar no Aparecida assim, muito ativamente. E ela continua porque ela não para.
3: Sim.
23: Se quer ver uma pessoa saltitante, é a professora Eliana.
1: Tá bom,
23: na Liga.
3: Sim, professora Isabel, sim, a questão da Liga, né? Claro, a campanha de prevenção, que é o mês Outubro Rosa. Claro, e tem dois momentos. A Liga faz esse trabalho de conscientização, de buscar evitar ou precocemente estabelecer essa situação para evitar problemas maiores, mas tem os dois momentos. Evitar respeitar, conscientizar e também a finalidade, vamos botar assim, principal é quando constatado o problema de dar suporte.
23: A gente dá o suporte, mas também temos como objetivo conscientizar, tanto que a gente realiza palestras, encontros, momentos, né, pra, com a própria família, porque muitos cânceres são hereditários. Então tem que alertar para que essa coisa não volte a acontecer em outro membro. Então sempre se faz, Maleva, não sei se tem alguma coisa planejada, não me recordo, mas o ano passado nós tivemos várias palestras, né? Sim,
22: eles fazem questão, os assistidos, que nós tenhamos contato com eles, que nos reunimos para conversar. Então a gente tem
23: psicólogos,
22: assim, agora vai fazer, vamos dizer, a Liga vai oferecer, porque não houve assim uma aprovação de um projeto feito então pelo poder público. Então nós vamos fazer nós mesmas oficinas de nutrição com nutricionista e oficinas de artesanato, para entreter, para conversar, rodas de conversa e até passeios, não é? Porque eles, muitos deles são relevados ao esquecimento e à distância. Não são acolhidos, às vezes, nem pela família. São, às vezes, um pouco rejeitados. Então, eles querem esse contato, esse acolhimento, essa convivência. E eu não posso deixar de salientar que isso é muito importante. Digamos, 100% do nosso movimento, ele funciona todos esses anos, porque a comunidade, não só no Outubro Rosa, mas está sempre disponível. Eu tenho que salientar, por exemplo, as ações desenvolvidas pela comunidade nesse mês. Os mercados, por exemplo, se dispuseram a fazer um mês de arrecadação de alimentos para as nossas cestas básicas, porque o que nós recebemos não é o suficiente. Semanalmente vem pessoas novas, cadastros novos.
3: Sim.
22: E nós está aumentando. Sim. Está cada vez se ampliando mais essa necessidade. Então, por exemplo, o Cassol, o Mercado BIM também vai fazer um mês de arrecadação. O Caravaggio também ainda vai sortear uma torta. O G4 vai fazer aulão no dia 17, pela manhã, na venda de produtos, com a venda de produtos da Liga. Lecense também vai fazer um aulão, dia 17 à tarde, vai ter também venda dos produtos. A gente vende sombrinhas, camisetas, pochetes, toalhinhas, tem uma série, e inclusive coisas que as pessoas confeccionam e nos dão para vender. Os caminhos da feira, a feira criativa, nós vamos ter um espaço dia 10 para vender os produtos da Liga. Então a Liga foi convidada a participar dessa feirinha. O mercado Lorenzetti também vai fazer uma arrecadação, não é, no mês de agora, nesse mês. O São Pellegrino também, o Porta, eles vão fazer o troco solidário.
1: Perfeito, perfeito.
22: Seja no cartão, seja em dinheiro, eles vão ter o troco solidário. Então, qualquer valor vai ser destinado para a Liga. E não posso deixar de falar sobre a Radioativa, não é? Que nos ofereceu para vir aqui e divulgar o nosso trabalho e agradecer à comunidade e que a comunidade continue participando.
1: Perfeito, muito bem. Sim, a Radioativa está sempre aberta. Quando precisar, estamos aqui à disposição.
22: Muito, agradecemos muito, porque é muito importante. As pessoas têm audiência, querem saber sobre a cidade e algumas outras notícias, vamos dizer, mais abrangentes, é com a Radioativa
1: então,
22: também.
1: Então, que todo mundo continue ouvindo a nós aqui.
3: E professores, assim, evidente, né, pelo tempo que vocês estão trabalhando na Liga, embora todas as campanhas, vocês têm assim, o pessoal da Liga tem a sensação de que as pessoas realmente estão fazendo esse trabalho? E outra, na mesma linha, como é que tem sido o surgimento de novos casos? Tem aumentado? Tem estabilizado? Como é que está a situação hoje?
22: Eu atribuo, não é a opinião pessoal, Sim. É a situação econômica atual, que faz com que as pessoas não tenham, vamos dizer, disponibilidade financeira para poder custear tudo. Porque, por exemplo, pessoas mais abastadas, elas dispõem de, vamos dizer, recurso pecuniário, e elas não precisam procurar assistência.
3: Ah, não, sim, tá, não.
22: E daí elas...
3: Ele não aparece no
22: Isso.
3: de você.
22: Agora, tem pessoas, com, inclusive com emprego, tudo, com família, mas que não estão conseguindo... vamos dizer, aquilo que elas precisam, que é, senão, inclusive exames. Tem fila para fazer exames.
1: É que o tratamento é caro, né?
22: E o tratamento é caro.
1: É isso,
22: tem fila para ir para Bento, tem fila para ir para Passo Fundo, para ir para Caxias. E o exame, vamos dizer, com o laudo médico que nós recebemos, porque o nosso cadastro sempre é feito com laudo médico. Tem que trazer o laudo médico e atualizado. Daí a gente continua dando atendimento. Ali é que está a necessidade. Que tipo de quimioterapia? Que tipo de rádio? Porque para cada caso é um caso.
1: É verdade.
22: Recebemos em Bento uma prescrição que a doutora lá precisava saber mais detalhes. E o exame era aquele PET scan, né? Para ver se havia metástases na paciente.
1: Uhum.
22: E dependendo se não havia, era um tipo de quimio e rádio.
1: Uhum.
22: E se não, era outro tipo.
1: Claro, claro.
22: Então, para prevenção, e assim, Bento Gonçalves tem nos atendido muito bem, inclusive a hospedagem dos familiares ali do lado do hospital.
3: Tem um lugar específico.
1: É. A nossa ouvinte, Ana, ela colocou bom dia e não podemos esquecer das pessoas que guardam as tampinhas de plástico para vender e reverter em dinheiro para doar para a Liga.
22: Isso. A Liga também, a Ana Clara, ela é responsável dessa parte. Ela recebe os recicláveis. Então, nós temos tampinhas, garrafas PET,
3: alumínio,
22: papelão, e ela, vamos dizer, vai acumulando. A gente tem um local lá apropriado na própria SIC, não é a nossa sede, no térreo, e quando tem vamos dizer, o suficiente, ela faz, inclusive, concorrência, quem paga mais.
3: Ah, é?
22: Ela é bem...
3: É verdade, que aqui no termo é verdade.
22: Ela é bem negociante.
3: Nem vou colocar como lixo, na verdade, né? Esse material reciclável. Eu tenho observado que tem, na verdade, virou uma fonte de renda muito importante.
22: E eu quero salientar que também os blisters, as cartelas de remédios, nós recebemos também, mas não que nós vendemos. Nós repassamos para o Frei Jaime, em Caxias do Sul, que ele tem o lar dos idosos lá. Ele mantém os assistidos daquele lar, de pessoas idosas de rua, mantém lá dentro, pagando os técnicos para atender, porque é um prédio bem grande, com a venda que ele manda para o Paraná. O Paraná vem buscar, porque é um metal. Ele vende, eu sabia que era R$1 ao quilo, mas nós mandamos para ele, então também...
3: É o destino certo.
22: Isso, então, isto é, e a Liga faz parte, faz questão, nós já somos, há anos participamos dessa parte ecológica,
1: Sim.
22: do meio ambiente.
1: É isso aí.
22: Então a Ana, ela

0: atendidas hoje? Tem esse número aí?
1: Sim, então temos cadastrados 112.
0: Puxa vida, é bastante gente.
1: E assistidos.
2: Os que precisam, né?
1: Com exames, com auxílio transporte, com remédio, com mantimento, são 68. 68.
2: 68 é...
1: É assim, intensivo.
0: Todos os meses, semana.
1: Se precisa, é. Inclusive, as farmácias, elas nos ligam para receber, vamos dizer, a gente também lá na sede, das duas às quatro.
0: A sede
1: é no prédio da SIC. Cônego Pérez 611. É na sala 106.
2: Imagina da SMEC, da.
1: É no corredor do restaurante. Ali da CIP, lá no fundo. É. E daí a gente recebe esse material reciclável e vende. E esses 68 assistidos, eles vêm lá com as prescrições, as farmácias ligam, as colegas que estão no plantão também autorizam. Se estão cadastrados, se não faz novo cadastro, e nós atendemos a prescrição médica. Não é que eles precisam, ou é para dor, ou é como consequência também do câncer, é o colesterol e a depressão. Então nós providenciamos para aqueles que precisam e outros também medicamentos, mas principalmente para a dor que às vezes não tem no posto de saúde.
0: Bom, então o Outubro Rosa serve também para alertar para tudo isso, para tomar cuidado, né?
2: A ideia é que as pessoas se conscientizem e busquem o médico antes que a doença apareça, né?
3: Todo mundo fala, professora.
1: A prevenção tem que ser antes da idade, vamos dizer, amparada pelo SUS.
3: Sim.
1: Antes, certo. Nós precisamos ter contato com as pessoas que elas façam exames regulares antes. A mulher, principalmente, que é o maior número de casos que nós temos, é das mulheres. Câncer de mama. Se é detectado em tempo, o mínimo sinal já resolve e recebe.
0: E o tratamento adequado, né?
1: Inclusive depois.
3: Eu fico imaginando também para vocês que esse trabalho, né, diretamente ajudando. Olha, eu estou curado, estou curada. Acontece isso? Como é que é? Você tem esse sinal de vitória, professor?
1: Tem, quando o médico dá alta.
3: É isso que eu estou falando.
1: Se fala em bater o sino. Quando bate o sino é porque está curado.
0: Tive agora um amigo lá em Veranópolis que também, né?
3: Bateu o sino.
0: Terminou o tratamento e bateu
3: então,
0: o sino.
3: Quer dizer, é uma vitória de todo o conjunto.
1: Isso. E as pessoas de idade, principalmente após os 70, também acontece. Então tem que fazer exame. Não é porque é idoso que está liberado de tudo. Continuar fazendo os exames periódicos.
3: Aliás, não é só para isso, é para várias coisas.
1: Sim.
0: Gente, vou ter que encerrar. Que logo mais temos o programa da Câmara de Vereadores. Agradeço a presença de vocês e nos colocamos à disposição. Quando precisar, estamos aqui, tá bom?
1: Da mesma forma.
2: Muito obrigada. E a gente renova o convite para aquisição dos nossos materiais durante todo esse mês, sempre, né? Durante o ano, mas esse mês de forma especial. Então procure qualquer voluntário da Liga ou na nossa sede e a gente, ou nos ligue, que a gente vai até, né? Sim. A gente tem passado nas escolas, vendendo e tal, e estimulando essa conscientização, né?
0: O ouvinte perguntou se também recebe garrafa de vidro.
1: Não, garrafas não temos lugar para isso. Não, de vidro não é o nosso.
0: É certo. Só deixa eu registrar aqui rapidamente a Rosali de Fátima Leite. Deixa eu ver o que ela colocou aqui.
1: É voluntária.
0: Bom dia, Isabel Maleva, representando e explanando muito bem a Liga Feminina aqui em Nova Prata. Certo. Ah, o Pereira também tinha mandado um recado, mas acabou. Obrigado, gente.
1: Muito obrigado. Um ótimo dia e um bom trabalho.
0: Valeu, obrigado. A gente vai fazer um intervalo.
4: Nove horas e 22 minutos. 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
23: Presidente da Câmara de Vereadores presente hoje aqui para conversar com a gente nesta manhã aqui dentro da nossa programação. Tudo certo, presidente? Bom
24: tudo,
23: dia.
24: Tudo bom dia, tudo certo. Vamos aí para conversar mais um pouquinho aí com vocês aí com a população aí e só dizer que bastante apoiador, né? A Ativa tem, né? Meu Deus do céu, tá bom o negócio, ó.
23: Teria que ter mais, inclusive tem alguma coisa lá na Câmara de Vereadores, né? Teria que ter mais.
25: É um apoio institucional.
23: Ai, ai, ai.
24: Vamos pensar então.
23: Muito bem, bom. Vamos lá, vamos começar pelo início, pelo começo, né? Antes claro. De falar de Câmara de Vereadores, passamos um final de semana de eleições.
24: De eleições.
23: Perfeito, né? E nós temos agora ter mais, qual é que é o dia?
24: É 25, para 25 a eleição, o segundo turno.
23: É, tem mais. Agora dia 9, inclusive, começa de novo a campanha pelo rádio.
25: Ah, não vai ser essa semana?
23: Não, dia 9, claro.
24: Dia 9 é sexta.
23: É. Sexta-feira.
24: Sexta-feira.
23: É, qual é o tempo de cada
24: acho que é 5 e 5.
23: 5 minutos.
24: 5 para cada um, é. Agora não tem questão de tempo, é dividido igual, né?
23: É 5 para cada um e quantas inserções? 70?
25: De, ainda?
23: 100. Ah. Quantas inserções?
25: Não.
26: 25 minutos cada um.
23: 25 de inserções. 50 minutos de inserções.
25: Então tem 5 minutos duas vezes ao dia?
23: 10 e mais 10.
26: 50. 25 cada durante o dia.
23: De inserções.
25: Tá 25 minutos.
24: Avulsas.
25: Tempo. Então 25 mais, dá 35 minutos para cada candidato.
23: É isso aí,
25: tudo. Não, entre o horário obrigatório e a divulgação, né? Ao longo da programação.
23: Né? Diminuiu, claro, porque nós tivemos só um segundo turno, que é o da presidente da República. Se tivesse do Estado, por exemplo, ia ter um pouco maior, né? Você esperava isso? Como é que você viu essa questão?
24: Bom, bom dia a todos, então, mais uma vez, aí que estão nos ouvindo. E A gente tinha, eu estive aqui no domingo, né? E relatei pra vocês aqui que nós tínhamos já algumas informações, enfim, que davam conta dessa vitória no primeiro turno do Zuco, né? A gente viu uma estratégia de campanha ser realizada com sucesso, né? Aonde foi feito de maneira diferente. Eu participei muito de encontros, né? De mobilizações, encontros regionais aqui. E a gente percebia isso, né? O Zuco não ficando em cima do palco, indo no meio das pessoas falar com o microfone. Então, obviamente que isso vai criando muita empatia também, né? Com o eleitorado. Então, isso são tudo estratégias,
23: e
24: né?
23: O desgaste atual, o desgaste do governo.
24: E claro que o desgaste atual levou isso. As enchentes, mais chuvas, isso, aquilo. Então, tinha aquele sentimento de mudança, né? E tudo mais. A primeira vez, de fato, que temos um governo de direita no estado.
23: E aí entra também a questão terminar, não, a palavra de repente é pesada, de tirar a esquerda do caminho, de mudar essa questão pro outro lado.
24: A gente tem que saber que a gente tem a respeitar os lados, as ideologias, tudo mais, né? Tem que se dar a oportunidade de alternância de poder, né?
23: Acho que é saudável.
24: Que muitas vezes tem pessoas que têm ideias de diferentes, liberdade econômica, redução de impostos, atração de investimentos, e isso é fundamental. Ontem nós falávamos e falava com o assessor, com o chefe de gabinete do Maurício Marcon, né? Com o Túlio, tava falando com ele. E é uma coisa que o Maurício Marcon também fala muito, que a gente precisa fazer com que ninguém mais saia do estado e vá morar em Santa Catarina, Paraná, Mato Grosso, enfim, que as pessoas comecem a retornar a acreditar no estado, a investir no estado, a ficar no estado, e não a gente tá toda hora exportando pessoas aqui do Rio Grande do Sul. Nos últimos 10 anos aí foi cerca de 800 mil pessoas que foram embora, pouco mais aí, enfim, tem esses dados. Então é isso, acho que é isso que nos traz até essa vitória do Zuco, essa conquista, enfim, expressiva de deputados estaduais na Assembleia, são 12 do PL, mais os do PP, mais os do Podemos, né, mais os do Republicanos, do Novo. Então fica uma base grande para se trabalhar. E isso facilita bastante as pautas pro governo
23: do estado.
24: Exatamente. A eleição dos dois senadores de direita, isso me surpreendeu um pouco. Eu achei que ia ser apertado. O Marcelo, eu tinha meio que convicção que estaria lá, a gente, né? Mas nos últimos dois, três dias faltando pro término, a gente viu as pesquisas saindo, onde o Sanderson em todas estava à frente, e isso começou a causar, né, uma surpresa boa para nós. E se confirmou, e ele ficando em primeiro lugar, eu acho que o pessoal entendeu o recado também da questão do voto útil para senador, enfim. Mas eu esperava mais luta pela segunda vaga.
23: Perfeito.
24: Em vez, foi bem tranquila também, e isso nos traz muita esperança, o Senado, tá? Não só por questões que vão defender os abusos do STF, mas também por brigas pelo estado. O senador Sanderson, que é do nosso partido, deixa muito claro que ele quer, e o Marcel também, a questão da dívida do estado do Rio Grande do Sul, né? Fazer algo com que a gente possa, junto da União, né? Porque a gente possa fazer algo de diferente, daqui a pouco perdoar essa dívida, porque tem mais 4, 5 estados também estão bem endividados. E isso nos come muito dinheiro por mês.
23: É isso aí.
24: É 300, 400 milhões de reais que deixam de ser investido no estado.
23: O que não fez o Mourão, é isso?
24: O Mourão não fez isso.
23: Sim.
24: Nunca trabalhou por isso. Não tá, eu tenho minhas opiniões sobre o Mourão. Acredito que agora ele vai ter que começar a trabalhar. junto com os dois novos que estão chegando.
23: A gente vai cutucar ele.
24: Não, óbvio, né? Vai ser uma bancada gaúcha de Senado muito mais forte, né? E ele vai ter que acompanhar. Vai ter que acompanhar. Sabe quando a gente tá numa zona de conforto e fica ali tranquilo e não... E tá tudo bem, faz o café com leite ali, feijão e arroz, tá lá. Agora não, tá entrando dois caras cheios de tesão, com gás.
23: Que vai fazer o cara trabalhar.
24: Que vão fazer o cara trabalhar. Vai ter que vir junto nas pautas. Vai ter que botar, né? Não que ele não trabalhasse, mas não efetivamente por projetos.
23: Não foi aquilo que se esperava.
24: Não, muito longe disso. Então, o Senado, a gente tem essa esperança, né? Pra trazer aquela coisa também de... da dívida do agricultor também, que tá pesado, números, né, quebrados, a gente tem seca atrás de seca, chuva atrás de chuva, a gente não tem paz para a agricultura, a gente não tem algo que, né, obviamente que depende do clima 100%, né, mas não se tem uma segurança jurídica para os agricultores também, né, então essa é uma das brigas que vão acontecer. Se eles fizerem isso, a conseguirem ajeitar essas duas pautas que eu considero importantes, dívida dos agricultores, dívida do Estado e mais questão de estar junto ali, fazer com que o STF se coloque no seu lugar, enfim, não atrapalhe mais o Estado, o povo, eu tenho certeza absoluta que eles já cumpriram com excelência o papel deles, perfeito, entendeu?
23: Muito bem. Bom, esse é o Estado do Rio Grande do Sul. Agora nós vamos para o país, porque nós vamos ter o segundo turno. Tô vendo que você tem aí um fora Lula no peito, né? Nesse momento. Então, quer dizer, você acha que agora é o momento, então, da mudança? E pelo que a gente viu nas eleições, agora, nesse primeiro turno, né? Acho que o caminho pro atual presidente Lula para poder chegar ao retorno à presidência da República está meio complicado. Só se ele conseguir buscar aí os votos de quem não votou, de repente, por aí. Também você tem essa impressão? Sim. O que você acha nesse sentido aí?
24: Vou mandar um abraço aqui pro meu grande amigo e parceiro Luquinhas Del Sávio, que tá lá na Dil nos
23: grande
24: assistindo,
23: abraço,
24: hein?
23: Lucas.
24: Mas qual é o caminho que eu vejo agora? Nós temos os 2,20% do Caiado, né? O PSD, pelo Kassab, deixou liberado, não vamos apoiar ninguém, porque o Kassab a gente sabe como é que ele é folha de bananeira, né? Onde o vento bater, ele vai, né? Ou ele vai para um lado, se tiver melhor, ele vai estar. Se o Flávio ganhar, vocês podem ter certeza que ele estará lá buscando ministérios.
0: O Caiado seria o
24: Kassab.
0: Não, quer dizer, o Kassab. Vamos assim considerá-lo. O nome, vamos estar assim, a imagem perfeita do Centrão?
24: Sim. Sem dúvida nenhuma. Ele junto com o pessoal do MDB, né?
0: O MDB também?
24: Meu Deus do céu, tá louco. Tem bastante. Mas enfim, eles ali, né? A gente sabe muito bem disso. Então a gente. O que que acontece? Acho que hoje, amanhã, o Flávio já vai estar conversando com o Caiado. Muito dos votos do Caiado cedeu também em Goiás, né? Pelo ter sido governador lá e ter uma aprovação de excelência lá. Então, eu não tenho dúvida que o Caiado vai apoiar o Flávio nesse sentido. Ele já apoia o pai dele há algum tempo, Jair Bolsonaro, enfim, vai ter ali. Uma parte dos eleitores do Renan Santos, que são lá 2,30% que fez, né? Eu vejo uma parte, isso conversando com amigos aqui já falando aqui em Nova Prata, inclusive o Renan teve 400 e poucos votos aqui, mas tem pessoas aqui que gostam muito do Renan, já falando que vão votar no 22. Então eu estimo que uma parte vá votar branco, nulo, e uma metade vá votar no Flávio. Augusto Cury, mais ou menos a mesma coisa. Metade e metade. E aquele pouquinho do Zema lá, que ele, né, já. Eu pra mim ele já deveria ter, né, dito, olha, vou sair, vou deixar ali. Mas ele foi, né, em respeito, acredito eu, são lá 300 e poucos mil votos que ele fez. Também vá pro.
23: O Zema disse que vai sentir agora, vai largar, né?
0: Largar do quê?
23: Da política, alguma coisa.
24: Vai voltar pras empresas deles, eu acho, dele, eu acho. Mas enfim, chuto eu que dê assim uns 53 a 47 no segundo turno pro Flávio.
23: Já que estamos nesse ritmo aí, a esquerda, se perder, ela vai ficar enfraquecida, não tenha dúvida.
24: Vai ficar
23: nenhuma.
24: Enfraquecida, não tenha dúvida.
23: Até porque, por exemplo, o preto Lula, ele já tá com 80 e quanto?
24: 82, 83.
23: 82. e não se vê assim num primeiro momento um nome mais forte que possa.
1: Nós não temos sucessões na esquerda como a gente tem na direita.
23: É,
1: tá, como foi feito vários, né? Tem vários nomes aí que podem ser presidenciáveis.
23: Isso,
1: né?
23: Pode vir com o tempo, não tem.
1: Pode, não tenho dúvida nenhuma que a esquerda, ela é muito organizada e ela se caracteriza por isso. É uma questão da esquerda ser muito organizada. Eles vão começar a trabalhar um, dois nomes em breve, não tenho dúvida nenhuma. É. Seja Guilherme Boulos, seja Janja da Silva, entendeu? Mas.
23: É
1: mais ou menos por aí que vem. Porque o Haddad vocês já viram, não, já perdeu uma eleição, é. Tomou uma lavada em São Paulo, não foi o melhor ministro da economia do Paraguai, né? O Haddad, onde mandou diversas empresas pro Paraguai. Então a gente não tem ali já tá morto. O Haddad, me desculpa, mas ele tem um QI baixíssimo,
23: pode,
1: né?
23: Pode surgir alguém, né?
1: Pode surgir alguém. Mas... acredito que possa acontecer isso, né? Mas vai demorar um tempo agora pra firmar e fincar esse nome como é o do presidente Lula. É, né?
23: Até porque vai se fazer necessário formar alguém.
1: Sem dúvida nenhuma, porque o contraditório, a oposição tem que acontecer, porque governos bons se fazem com oposição forte também, né? Um país se desenvolve quando você tem uma oposição bacana, um estado, um município, enfim. Então é essa, vai ter, e é do jogo, né, Preto? Claro. Como tu diz. É do jogo, e acredito que
2: tem breve... uma eleição, começa outra. É que nem jogo de futebol.
1: Exatamente.
2: Ela tem outro depois, já tem que pensar questão, nas outras.
23: Aqui, ó, tem a questão que assim, o cara apoia um lado e perdeu, certo? Fica aquele negócio de perder, derrotado, foi coisa e tal, enfim, né? Mas passa. Vai ter um trabalho de 4 anos, né?
1: 4 anos passam rápido.
23: Exatamente.
1: Meu Deus do céu.
23: Faltam 2 só pra você.
1: Já faltam 2, eu comentava com meu irmão domingo, eu digo assim, olha, já terminou a eleição aqui, a gente já começa a pensar na municipal. É.
23: Então o que acontece? Tudo pode acontecer, né?
1: Tudo.
23: Fica aquele sentimento, por exemplo, bababá. Não, mas é a vida que continua e não tem outro jeito, tomara que tudo corra bem.
1: Mas a gente, eu quero enaltecer aqui também as expressivas votações do partido aqui liberal do PL em Nova Prata, aonde a gente fez quase 50% dos votos foram destinados a deputado federal, né? Os nossos representantes do PL. No municipal a gente foi 40%, no estadual foi 40%, então foram 7.000 e poucos votos para federal, mais a legenda, né? Onde despontou aqui o nosso candidato e da região aqui, que se compromete, está se comprometendo, que é o Diogo Siqueira, ex-prefeito de Bento, que fez uma votação expressiva de 4.236 votos. Maurício Marcon também fez 3 vezes mais a votação dele que na última. Tivemos a votação depois do Cherini também, que aumentou, né? Mas quem tivemos aqui também de votação, acho que essas foram as principais. Estadual também, a gente obviamente que tinha a vantagem do Rodrigo ser daqui.
23: Qual é a análise que você faz do Rodrigo?
1: Eu esperava que ele fizesse mais votos, sinceramente, aqui em Nova Prata. E eu esperava que ele pudesse fazer a mesma votação que fez a ex-vereadora falecida Roseli.
23: Aliás, se ela tivesse aí, ela estava concorrendo.
1: Ele fez 5.000 e meio na última. Eu esperava que ele fizesse a mesma coisa de votação, pelo menos de 5 a 6 mil ele fizesse, 5.000, 6.000, 7 até. Mas é aquela coisa, a gente tem muito candidato que vem pra cá, tem muita gente que às vezes não simpatiza com o candidato daqui, então tem que se respeitar. Mas o Rodrigo fez uma brilhante campanha, gostei muito, uma campanha muito limpa, ele correu bastante, caminhou para lá e para cá, fez votações importantes em algumas cidades aqui da região, sendo o mais votado também para estadual, então isso tem que ser enaltecido. Acredito que tudo é um aprendizado, tudo é aprendizado e tem mais, né? Eu acho que sem dúvida nenhuma não se pode fazer terra arrasada de nada, né? A gente tem que salutar, porque colocar o nome à disposição para entrar hoje na política é uma bronca danada. Vá, é uma azia.
23: Eu não faria isso.
1: É uma uma azia sem tamanho.
25: Dá trabalho.
1: Imagina tu ir, já vai direto aí pra deputado, cara, poxa. Então, assim, uma coragem absurda do Rodrigo, tem que parabenizar ele, toda a família dele, as pessoas que trabalharam junto aí. A gente ficou puxando o voto, falando, mas infelizmente faz parte da política perder
23: não,
1: também,
23: não,
1: né?
23: Eu não tô dizendo que o PT já perdeu, não tô falando isso, tô falando que a tendência é isso aí, tem um.
1: Por quê?
23: Não, é porque que a esquerda já perdeu, coisa e tal, não, tem uma eleição aí pela frente, falando as coisas. Ah,
1: nós temos uma questão que a gente já percebe muito, né?
23: É que as pessoas, a gente fala uma coisa e entende outra.
1: Não, é por isso que eu digo, que o povo padece de melhor compreensão, de entendimento, de comunicação, cara, é uma coisa terrível tu trabalhar como vereador aqui e as pessoas não entendem as coisas, te dá pau, se colocam no lugar, não sabem o que estão falando. Esse é o grande problema da política, é o povo. O povo compreende.
25: Não é o país, desculpa.
1: O compreende é tudo povo. Errado.
25: Não é o povo, não, na verdade, desculpa, eu observo também, na interação lá com a live da Câmara, na verdade, tem pessoas que eu entendo, sim. Só que vamos botar assim, o número de pessoas que participa é muito reduzido o país.
1: Nossa,
25: agora você não pode dizer que é o povo. Não, é uma minoria que vai lá que faz barulho, sabe isso.
1: Não, mas o povo é uma expressão de modo geral, né? O povo deveria acompanhar mais, não acompanha. A gente tinha gente que não sabia que tinha que votar em dois senadores. A gente tinha gente com dificuldade para votar. Jovens. Então, né, a gente tem esse problema evidente que não acompanha, não gosta uns. Tudo bem, tem que se respeitar a opinião de cada um, não adianta. Mas tu tem política o tempo inteiro. Quando tu vai comprar um telefone, tá acontecendo política ali, porque tu tá pagando um imposto alto. Quando tu vai comprar o teu feijão e arroz, tá tendo política ali no meio, porque tem alguma coisa, às vezes subsidia o produto ou não, ou ele tá mais caro, o imposto, isso, entendeu? Tu tá respirando política o tempo inteiro, então é isso que a gente tem que ter em mente, né?
23: É, bom. Faltou mais uma coisa, alguma coisa sobre as eleições? Não, né? É isso aí, acho que a gente falou sobre
1: tudo. É isso daí, né? Vamos lá, pessoal, eu digo, acima de tudo, sempre respeito, tá?
23: Não, pelo amor de Deus, isso é importante.
1: A gente pode mexer.
23: O que eu vou fazer agora, pauta?
1: A gente pode tirar, falar, usar o adesivo, isso, aquilo.
23: Claro.
1: Tudo mais, mas assim, nunca chegar numa ofensa pessoal, familiar, enfim, acho que isso...
23: E agressão.
1: E agressão.
23: Pelo amor de Deus, que não tem porquê.
1: E agressão, né?
23: Pelo amor de Deus.
1: Cuidar disso também, porque o ser humano também que tá aí do outro lado, né? Enfim.
23: É isso aí. Bom, vamos lá, Câmara de Vereadores, ontem aconteceu a reunião, tudo certo?
1: Tudo certo, bastante debates ontem também, quase 3 horas de sessão, né? Então, foi uma boa sessão e é disso que a gente precisa, né? Debate, discussão dos projetos, das demandas que vem pro município, então foi uma boa sessão.
23: Bom, eu vou abrir falando sobre esse projeto. Eu acho que é esse que deu um pouco mais de discussão, que inclusive depois das 11 horas
1: isso.
23: Nós vamos ter mais detalhes a respeito desse assunto. O projeto de lei executivo número 104 de 2026, que autoriza a inclusão de ação no programa Encargos Gerais, ações não integradas do PPA e a abertura de crédito especial no orçamento vigente por redução orçamentária e dá outras providências, encargos gerais, amortização da dívida no valor de R$736 mil. Rejeitados por 8 votos contrários. Clécio Zanin, Vinícius Reinelli, Douglas Minosso, Heraldo da Silva, Adriana Rissotto, Lyndon Bolsoni, Márcio de Moraes e Paraíba Mamed. E 2 favoráveis, Gilmar Perusso e Agenor Minosso. O que é isso, presidente?
1: Ah, esse projeto aqui, ele é daquelas, os pagamentos do asfalto, que foi feito o recapeamento de asfalto ali no Três Martins, São Caetano, enfim.
25: Ah, que foi parcelado?
1: E é aquele que é o parcelado, né? E aqui, então, por uma questão de contabilidade, uma questão legal, enfim, burocracias que tem que ser feito, ele tá só mudando de rúbrica, né? Eu entendi
24: entendi, né, a questão aqui, para que fique, é porque tá terminando o ano, uma coisa assim e tal, eu não sou muito bom de contabilidade, aliás, sou péssimo, mas tá terminando o ano e aí então tu tem que jogar para uma rúbrica específica para não ficar pendente na outra, enfim, e aí a contabilidade fica certinha, fica zerada lá, vamos colocar assim. Era isso. Muitos estavam entendendo que era 736 mil de juros, mas não é isso. Esse valor, ele é o capital. 36 mil seria a correção monetária para isso. Então não era tudo isso. Até tentamos falar isso durante a discussão que estava acontecendo entre os vereadores. E quando acontecem as discussões, a gente sempre deixa bem à vontade o pessoal discutir, para que as ideias venham e possa ter a compreensão. Mas ainda assim gerou dúvidas entre alguns vereadores. Não estavam convictos que isso era e tal. E aí acabaram votando o contrário, rejeitando o projeto. Eu faço a minha meia-culpa aqui, que de repente faltou eu ter trazido, ter levado lá a contadora do município, o secretário, para explicar isso pros vereadores, mas em função de eleição, campanha, a gente tava bastante vereadores na rua, né? E acabou que passamos isso, erramos, tá? Então, aconteceu isso. Então, eu conversava com o secretário semana passada, que ele estava falando, ele se colocava à disposição, só que esse projeto, ele estava impedido de vistas do Lindo, e eu não achei que ele ia voltar já segunda-feira, né? Que nós teríamos essa semana ainda para conseguir trazer o secretário lá, e ele tinha 15 dias, o Lindo, ele podia colocar na semana que vem. Mas voltou já, e a gente não teve a oportunidade de chamar a secretário e nem a contadora para explicar um pouco melhor isso, esse projeto, que de ilegalidade ele não tem nada, não tem pedalada fiscal, isso a gente já vinha falando, né, enfim, que foi suscitado lá durante o debate, foi rejeitado. Acho que agora o prefeito vem aqui na rádio falar sobre isso, a gente já conversou um pouquinho hoje de manhã sobre tal, mas enfim, agora. Esse projeto certamente irá voltar na outra
23: isso,
24: semana.
23: Isso, eu ia te perguntar.
24: De uma maneira.
23: Morreu esse projeto?
24: Não morreu, porque está pendente, porque senão a empresa não recebe. Tá? Tem toda essa questão. Então, a gente. Provavelmente ele volte de uma forma um pouco mais clara. E aí ele vai ser aprovado, porque, repito, não tem ilegalidade nenhuma aqui. Tá? Mas enfim, a opinião dos outros vereadores era isso, falavam isso, falavam aquilo, mas a gente viu dessa maneira. E como eu te disse, tinha vereadores com dúvida e acabaram votando o contrário. Então,
23: a maioria,
24: oito votos contra dois. Então aí aconteceu isso, mas agora com a compreensão, com o entendimento, eu acho que daqui a pouco faltou essa comunicação. Em virtude também da época da campanha eleitoral, acho que muitos estavam focados em outra situação de procurar votos para os seus candidatos das bases, enfim. Acho que faltou também daqui a pouco os vereadores pudessem ter ido até a secretaria pedir um pouco mais esclarecimentos, que estão sempre de portas abertas. Então, foi isso, né? Mas não precisamos fazer terra arrasada nenhuma, esse projeto vai voltar, eu tenho certeza absoluta, vai ser aprovado, vai ter a compreensão de todos. E a gente tem que parar um pouco também, que eu sempre digo, de achismos, né? Lá na Câmara a gente tem muitos achismos. E, enfim, eu acho que diante disso, essa semana é capaz mesmo
23: do prefeito já
24: pedir pro secretário mandar novamente para nós colocar
25: na ordem. Mas só vamos calar, né, presidente do país, quando que o prefeito esteve aqui, que finalmente seria feito o asfalto na, que, poxa vida, são quantos, 8 quilômetros, 9 quilômetros? Tá?
24: É, 11 foram feitos.
25: 11 quilômetros. 11 quilômetros. Então tá, era uma demanda, cara, de muito tempo aí da comunidade, certo?
24: Exato.
25: Aí, quando o prefeito, chegou o dinheiro, tem o dinheiro, vão fazer a licitação, só que a novidade, a diferença foi essa ideia surgida do prefeito de parcelamento. Aí surgiu essa ideia, como parcelamento, né? Então ficou essa, ainda por isso que eu acho que essa questão que agora foi discutida ontem, aí ainda tem relação com o começo. Da história toda.
24: Exatamente, daqui a pouco podia, não sei se posso estar falando bobagem ou não, mas de repente ter feito algo previsto lá no projeto.
25: Sim.
24: No projeto mãe, vamos colocar assim, né?
25: Na ideia, ela.
24: Na ideia inicial.
23: A Maura e o Anderson vão estar logo mais aqui para explicar um pouquinho mais essa questão.
24: É, isso daí. Então a Maura e o Anderson vão vir aí. E a Maura é uma pessoa extremamente técnica e competente, e ela vai deixar claro que se trata disso, e aí vai deixar, não vai pairar dúvidas nenhuma. Porque o que acontece aqui? Não é só o CPF do prefeito, do secretário, é o CPF também da responsável que está em jogo.
23: Claro,
24: tá, e daqui a pouco pode dar problema. Então, tudo é sempre feito dentro de todos os embasamentos legais, né?
23: Muito bem. Então, logo em seguida, logo mais temos essa explicação. Vamos lá, vamos seguindo. Projeto de lei executivo autoriza o município de Nova Prata a receber doação gratuita de área urbana de terras destinada ao prolongamento da Rua General Flores da Cunha, encaminhado para as comissões Justiça, Finanças e Assuntos Gerais.
24: Isso.
23: Projeto de lei número 118 fica autorizando o Poder Executivo a abrir crédito suplementar, Secretaria da Saúde, no valor de R$720 mil, sendo que R$640 mil a dotação, vencimento e vantagens fixas, pessoal, civil, e R$80 mil destinado à dotação de outros serviços de terceiro pessoa jurídica. Aprovado por todos os vereadores, projeto executivo número 119 autoriza o repasse de recursos à Associação Salva Patas. Aprovado por todos os vereadores, projeto de lei número 120 altera anexo 1 da lei 66 da lei número 3.760. Aprovado por todos os vereadores.
24: Posso fazer um comentário aqui no 120, no projeto de lei 120?
23: Sim.
24: Esse daqui foi mudado a. Alterado o anexo 1, a fim de que possa ter a contratação, né? Tinha muitas concorrentes ao cargo aí de serventes, foi debatido também numa outra sessão, aonde não estavam conseguindo fazer se inscrever por causa da idade ou escolaridade.
23: Ah, sim.
24: E aí são pessoas, essas pessoas vão trabalhar na cozinha, vão trabalhar na limpeza, enfim. Sim. Então, foi mudado ali, tirando que a idade mínima fosse 45 e a escolaridade acho que estava no primeiro grau completo, deixando primeiro grau incompleto e sem idade mínima, né? Para que elas. Porque a gente sabe que tem muitas mulheres, muitas pessoas, homens também, que tem mais de 50 anos, mais de 55 anos e seguem trabalhando, né? E pela experiência elas têm uma graduação, né? Uhum. Em cozinha, enfim, etc. Então foi só mudado isso, então agora tá aptos, porque até não tinham sido preenchidos todos os cargos de serventes, e aí foi feito isso para que todas essas 10, 12 mulheres que estavam lá reivindicando isso, elas possam ter a oportunidade, e agora elas vão ter, e elas vão se inscrever e sem dúvida nenhuma vão ser chamadas, né?
23: Muito bem. O projeto de lei executivo número 121 autoriza o Poder Executivo Municipal a firmar termo de parceria e conceder apoio cultural ao programa Cidade Ativa, produzida pela Associação Comunitária de Desenvolvimento Cultural e Artístico de Nova Prata, e dá outras providências. Foi encaminhado para comissões de Justiça, Finanças e Assuntos Gerais. Refere aqui à rádio, que não tem essa possibilidade de receber direto como acontece em outras emissoras.
25: Com rádios comerciais.
23: Com rádios comerciais que já estão recebendo desde o começo do ano. Ativa FM não recebe absolutamente nada, mas quem sabe agora esse projeto possa ser.
24: O projeto novo foi para as comissões para análise, até se eu não baixasse ia ter algum vereador que ia pedir baixa. Então lá vão discutir tudo certinho lá, mas estando tudo dentro. Perfeito. Do certo.
25: Finalmente a partir da aprovação dessa ideia aí, desse projeto aí, finalmente um Barangoni vai aparecer na Folha.
23: Olha aqui. Meu Deus do céu. Também tivemos expediente do Poder Legislativo, projeto de lei número 11. Vereador Lindon Roberto Bolsoni dispõe sobre a dispensa de exigência de certidões e fornecedores e contribuintes nas relações com o poder público, quando essas informações estiverem disponíveis para consulta. Aprovado por todos os vereadores.
24: Esse projeto de lei tinha uma emenda modificativa do vereador Gilmar Perusso, também foi aprovada. E aí depois voltamos para a votação do projeto em si, né? Projeto principal, que também foi aprovado, né?
23: Tem um pedido de informação do vereador Vinícius Reinelli, vereador Lindon Roberto Bolsoni, vereador Adriana Rissotto de Souza, vereador Clécio Zamin, vereador Márcio de Moraes, solicitação de informações sobre a contratação da nova empresa prestadora de serviço de transporte público urbano. Foi aprovado por todos os vereadores.
24: Foi aprovado por todos. Aqui também foi tema de debate lá na Câmara. Eu, antes de tudo, que eu quero fazer uma retratação e pedir desculpas aqui, que ontem eu disse que a empresa anterior recebia subsídios, mas não recebe. Então fica aqui o meu pedido de retratação aqui, que eu me equivoquei. Tá? O que eu fui me inteirar, ela recebia por passagem. Eu achava que ela recebia por quilômetro rodado também, que essa nova que entrou recebe por quilômetro rodado. Enfim, foi um tema de discussão. Enfim, eles querem ver como foi feito, porque foi feito por contrato emergencial essa contratação dessa nova. Eu não tenho dúvidas que eu acho que o executivo fará o processo licitatório agora dentro desses 6 meses para que se oportunize que mais
25: outras propostas
24: sejam avaliadas, aí o menor preço, enfim. Mas eu quero aqui, de minha parte, falar isso, né? Deixar claro isso. Também olhei o contrato novo que está sendo feito, esse emergencial. Ele é pago por quilômetro rodado, então não existe em nenhum momento algo que fale sobre subsídio, né? Ele é pago por quilômetro rodado, não existe a palavra de subsídio do município nessa questão. Então, só para deixar claro que não há em ambos os casos. Havia uma maneira de fazer o pagamento da antiga, que era por passagem, que acredito eu que estava muito defasado, e acredito eu que o quilômetro rodado é o mais justo. Então, até onde eu sei, foi contratada uma empresa para fazer toda a questão de olhar a quilometragem, enfim, etc e tal, só para nós termos esse
23: levantamento,
24: termos esse entendimento. Então, foi isso, só para deixar claro. Foi pedido informações, então vamos todos olhar, né, porque é uma matéria relevante, né, a questão do transporte público. A gente sabia que nós tínhamos inúmeros problemas anteriormente com o transporte público. As empresas reclamavam, os usuários tinham essa reclamação. Eu não sei como foi o avanço das negociações com a empresa anterior também, não estou inteirado de todo o assunto, porque cabe ao executivo isso e não ao legislativo, mas agora nós vamos nos aprofundar mais. Perfeito. Diante desse pedido de informações.
23: Tem o pedido de indicação número 152 do vereador Lindon Roberto Bolsoni, dispõe sobre o refazimento do calçamento no trecho da rua Flores da Cunha. Foi aprovado por todos os vereadores.
24: Isso, aprovado por todos.
23: E o pedido de indicação 153 do vereador Lindon Roberto Bolsoni, oficiamento à Secretaria de Obras para solucionar o problema na confluência da Avenida Fernando Luzzatto com a rua Flores da Cunha, na rótula central. Aprovado por todos os vereadores.
24: É um pedido do vereador Lindon para que seja. É que o pessoal, ele tem muitos desníveis ali por conta de arrumação de conserto de canos, da Corsã e tal, e aí tá um tanto quanto ruim ali também. Vale se dar como exemplo aqui na pousada, aqui na frente da pousada dos Pinheiros, aqui no ladinho.
23: Muito ruim ali,
24: foi aberto 4-5 vezes e a reposição do calçamento foi feito de maneira totalmente esdrúxula, horrível, né? Então é isso que o vereador Lindon traz para que seja solucionado essas questões, né?
23: Perfeito. Pedido de indicação número 154 da vereadora Adriana Rissotto de Souza, solicita a criação de um mecanismo de transparência das filas e regulação do SUS no município. Também foi aprovado por todos os vereadores. O pedido de indicação número 155 da vereadora Adriana Rissotto de Souza dispõe sobre a criação de uma linha de cuidado preventivo à saúde da pessoa idosa, integrada a estratégias da saúde e família, ESFs, do município. Também foi aprovado por todos os vereadores.
24: Isso daí. Dois importantes pedidos de indicação da vereadora Adri, que se preocupa muito com essas questões da saúde, das ESFs, inclusive, de filas, da regulação, etc e tal, que são bons, que acredito eu que daqui a pouco estaria mais transparência e até agilidade.
1: né? E até traria daqui a pouco um pouco mais de calma para as pessoas, né? Que muitas vezes a gente fica sem as informações e tendo a informação, daqui a pouco a gente já se prepara, já né, tem um melhor entendimento sobre o que está acontecendo, sobre o teu exame, a fila disso, da cirurgia, etc e tal.
23: Muito bem. Era isso, faltou alguma coisa? Hoje até mais rápido e logo mais nós temos essa matéria sobre esse projeto ali, esse trabalho aí com o Anderson e com claro. A Laura da Prefeitura.
1: Acho importante, acho que a comunicação ela é tudo dentro do setor público, tá? A gente precisa explanar bem para a população para que não paire dúvidas, a legalidade dos projetos, enfim. Nós temos muita gente competente trabalhando dentro da prefeitura e eu não tenho dúvida que não estão fazendo pelo errado e sim sempre pelo certo. Senão não iria vir um projeto de lei, por exemplo, como esse, né? Se tivesse, eu tenho certeza absoluta que contadora e outros não iriam assinar se tivesse totalmente fora, tá? Então, assim, repito aqui, alguns não tiveram a compreensão total do projeto, outros já tinham, uns de repente tentaram distorcer para isso e aquilo, mas a gente agora vai ter, acho que aqueles que estavam com falta de entendimento vão entender e vai dar tudo certo e vai continuar a vida que segue aí, os pagamentos tudo mais aí das empresas.
23: A Solange Albuquerque, bom dia amigos da Rádio Ativa e um abraço especial ao presidente Felipe Paes e parabéns pela excelente votação da nossa base da direita.
1: Obrigado Solange, um abraço para ti também presidente.
23: O Pereira tinha recado, mas apagou e não sei o que ele escreveu. Então tá certo,
1: abraço. O Pereira, nosso também. Produtor, o Pereira ele tava desconfiado demais aí das eleições aí, mas eu dei toda a confiança pra ele aí, ele sabe bem disso, né Pereira? Pode pedir pra ele quantas vezes eu escrevi pra ele, ele me escrevia e vai dar tudo certo aí Pereira, fica tranquilo que
23: tá bom,
1: nós vamos depois conversar melhor.
23: Felipe Paes, obrigado pela participação, qualquer coisa estamos sempre à disposição por aqui, tá bom?
1: Obrigado a vocês aí da Ativa, que leva as informações aí para toda a cidade também. A gente agradece sempre o espaço, sempre que precisar solicitar, tendo condições a gente vem aí, a gente ou por telefone, enfim, a gente faz, porque é importante que a gente esclareça todas as dúvidas, coloque os projetos que estão acontecendo, como está o andamento da Câmara também, enfim, para tudo isso e a gente se encaminha agora para o final de ano, se encaminhamos para o segundo turno de eleições, a gente pede que todas as pessoas que foram votar, se não tem compromisso de viagem nenhum, vão votar novamente, exerçam o seu poder de transformação que é através do voto, então a gente espera tudo da tranquilidade, da normalidade, né? Da maneira mais respeitosa possível, que a gente consiga ter uma eleição digna e bem democrática, que nada mais possa interferir nas nossas vidas. E vamos lá, uma hora dessa tenho que voltar mais, volto mais uma vez, daí claro. Depois volto no final do ano para falar sobre todo o trabalho da Câmara, né?
3: Fazer um balanço, né? Ô, pessoal, já estamos em outubro, né?
23: Pô, já estamos no final do ano.
3: O orçamento, quando é que vai ser?
1: Tá na Câmara já lá. Em análise, sim.
3: Dá para adiantar alguma coisa?
1: Foi pedido.
3: Tem um valor, sabe?
1: Foi pedido vistas. Ai, tem um valor lá, não me recordo agora.
3: Mas aumentou em relação ao que foi aprovado ano passado, não tenho lembrança?
1: Não tenho lembrança. Eu te confesso que os guris pediram vistas de novo, porque eu ainda não tinha olhado.
23: Tá? Os guris são os vereadores.
1: Exato. Tá, os guris ou a guria.
23: Muito bem.
1: É uma maneira respeitosa de chamar eles também. E aí foi pedido vistas e eu farei a minha análise. Eu sei que o Douglas já olhou, outros tantos já olharam. Eu farei a minha análise essa semana, né? Da LDO toda.
23: Pra conversar, né? Conversar mais tarde.
1: Mas tá lá. Mas mais ou menos a mesma coisa, tá?
3: Ah, é? É. A proposta?
1: Na proposta é a mesma coisa.
23: Maravilha. Obrigado.
1: Valeu. Um abraço a todos. Tudo de bom. E que Deus nos abençoe.
23: Valeu. A gente agora vai pro intervalo. Volta já, já. Fica ligado.
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5: Dez horas e 11 minutos.
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23: Pela Ativa FM. Bom, hoje nós temos o Anderson Bolzan, que está por aqui, secretário de Finanças do município, para conversar com a gente. Bom dia, Anderson, tudo certo contigo?
15: Bom dia, Marangoni, bom dia, Preto, bom dia ao Clécio, que está aqui no lado, e principalmente bom dia a todos os ouvintes, a toda a nossa população que sempre ouve essa rádio no intuito de esclarecer fatos, de tirar dúvidas, muito de poder bom. Contribuir para que o poder público possa funcionar de uma forma mais adequada.
23: Bom, já vamos começar aqui, olha aqui. Câmara de Vereadores, reunião que aconteceu na terça-feira, foi?
25: Segunda-feira.
23: Segunda-feira, desculpem. Segunda-feira, o projeto de lei executivo número 104. Encosta a porta aí para nós. O projeto executivo número 104 de 2026, que autoriza a inclusão de ação no programa Encargos Gerais. Entre participações não integrantes do PPA. O que que é o PPA?
15: PPA é o Plano Plurianual.
23: Perfeito.
15: Que é feito a cada 4 anos e é revisado todo ano conforme surge alguma necessidade nova, que é o caso. É poder pagar a parcela daquela obra que foi feita. Por isso que não constante no PPA. Porque ele não foi previsto 4 anos atrás quando foi feito.
23: Ah, né? Perfeito.
15: Então agora a gente está incluindo no PPA essa ação.
23: E a abertura de crédito especial no orçamento vigente por redução orçamentária, dando outras providências, encargos gerais, amortização da dívida, o valor de R$736 mil. Esse projeto apresentado pela prefeitura foi rejeitado por 8 votos contrários. Clécio Zamin, Vinícius Reinelli, Douglas Minosso, Heraldo da Silva, Adriana Rissotto, Lindo Bolsoni, Márcio de Moraes e Paraíba Mamed. E 2 votos favoráveis, Gilmar Perusso e Agenor Minosso. E o presidente não vota, né?
15: Pois bem.
23: O que é isso, afinal de contas? Qual é a análise que se faz a respeito desse na visão da secretaria?
15: Pois bem, então eu vou buscar trazer em linguagem simples, exatamente para que a população entenda um projeto de lei que ele é bastante técnico. É um projeto de lei, inclusive cujos termos são todos elaborados no nosso setor de contabilidade, que é quem tecnicamente responde por esses projetos de suplementação que nos ajuda a elaborar esses projetos de suplementação dentro das rúbricas orçamentárias adequadas, certo? E vale esclarecer que é um projeto de lei, sim, de iniciativa da Secretaria de Finanças, buscando a execução de uma lei municipal de 2025 que autorizou o município a realizar uma obra grande, uma obra de recuperação de asfalto, num valor aproximado de 8 milhões de reais, com pagamento da seguinte forma: 30% do pagamento seria feito logo após a entrega da obra e o restante do saldo parcelado em 24 vezes.
23: Certo.
15: Isso foi uma lei que foi feita em 2025 e aprovada pela Câmara, certo? Uma proposta do prefeito Beto que buscou, através dessa lei, ajudar o Poder Executivo a ter obras que iniciassem e terminassem num prazo mais curto, num prazo mais que possa efetivamente ser atendido ao interesse da população.
23: Perfeito.
15: Porque tem muita obra pública que o que ocorre? Começa, e nós temos algumas nesse sentido, começa, aí a empresa pede um sinal, né? Um recebimento de uma partezinha, aí pega aquele dinheirinho, toca mais um pouco, e assim as obras se prolongam e não são entregues nunca.
23: O prefeito esteve aqui falando sobre isso.
15: Pois bem, então foi uma ideia do prefeito

0: primeira parcela.
1: Perfeito.
0: No projeto de lei que está aí, o que é que consta, Marangoni? Amortização da dívida. Tecnicamente, quando o município assume uma parcela, um número de parcelas superior a 12, isso é caracterizado contabilmente como dívida, né? O município está em dívida com a empresa que executou aquela obra. Por isso que a classificação contábil é amortização de dívida. Perfeito? Pois bem, o que consta também no projeto de lei? Correção monetária. Então, 700 mil é para amortizar o valor da parcela dos meses que tende agora até o fim do ano.
1: Até o final do ano, três meses.
0: Três meses. O valor da parcela fixo para amortizar o valor total da obra é R$231.115,96. Três parcelas desse valor vai dar R$693.694.700.736. 36 é a correção prevista. O que é a correção? Correção é quando a inflação indicada por algum índice, no caso do município é o IPCA, certo? É o índice de inflação de cada mês. A cada mês é informado qual é o índice de inflação. O município corrige o valor da inflação em cima do valor da parcela. Isso é muito diferente de juros. E ao meu ver, o que houve na Câmara foi uma confusão de conceitos. De três conceitos que, para gente que trabalha na área, eles são muito claros. Talvez a população não tenha obrigação de saber isso, mas nós temos o dever de explicar. Mas os legisladores que legislam e que autorizam o executivo a trabalhar, a meu ver, deveriam ter muito claro esses três conceitos. Mas eu, antes de explicar os conceitos, eu agradeço imensamente aos vereadores que votaram favoráveis aqui. Eu não vou citar nomes de quem votou desfavorável, mas cito quem votou favorável. Gilmar Perusso e Agenor Minosso. Porque para eles foi claro de que o projeto de lei não tinha nada de errado. E que o conceito que todos deveriam saber, eles demonstraram saber. Sim. Tanto é que aprovaram o projeto de lei. Quais são os conceitos que precisam ficar claros? Amortização, correção monetária e juros. Eu ouvi a sessão da Câmara e ouvi inúmeros vereadores falar em juros. De que esse valor de 736 mil seria para pagar juros, que isso era um absurdo, que daria para dar quase R$1 milhão, daria para comprar não sei o que, só de juro, né? Tem nada a ver com juro, gente. Vamos ter cuidado quando a gente fala, para não distorcer as informações. O projeto de lei em momento algum fala em juros. O projeto fala em amortização. O que é amortização? É o capital que está sendo pago. É a parcela, é o valor total da obra dos 70% que não foi pago à vista. 30% foi pago à vista.
2: Sim. Os o sinal, na verdade, o sinal. Um contrato sinal.
0: De 30% ao final da obra.
2: Certo.
0: A partir daí, 24 parcelas. Então, qual foi o valor total da obra?
2: Isso.
0: 7.923.000. Pagamos 30% à vista. 2.377.000 à vista. Quanto saldo ficou para pagar? 5.546.000 e uns quebrados. Esse valor de 5.5 milhões dividido em 24 vezes dá R$231.115 por mês, por 24 vezes.
1: Tá, mas assim, vamos lá.
0: Isso é a amortização, só para ficar claro e concluir o raciocínio. Esses 231 mil é o valor da obra dividido em 24 meses. A amortização da dívida.
2: Sim.
0: Compreendido?
1: Perfeito.
0: Pois bem, o que é a correção monetária? É o valor da inflação em cima do valor que falta pagar. Então...
2: Tá, mas desculpa, queridos, até já você está aqui conosco para explicar tecnicamente, claro, o que a prefeitura contratou, fez o contrato assinado, até para mais uma vez informar aqui, André, qual era o da empresa que ganhou ali a obra?
0: Coesul.
1: E qual é que foi a obra?
0: A obra foi de recuperação de mais de 11 quilômetros de asfalto, no sentido
2: Três Mártires.
0: Liga lá para o que foi feito.
2: É verdade, ali né?
0: Na área industrial também foi feito um pedaço.
2: Tá, então tá. Então o contrato, 30% de sinal do contrato geral,
0: isso,
2: de 8 mil, vamos dar uma arredondar aqui, tá? 8 milhões de reais. Você, isso, falou 7.900.000, vamos dar 8 milhões, tá? Para o nosso público entender. 8 milhões, 30%, 2 milhões e 400 de sinal, quando foi,

0: contrato com a empresa.
1: Não. Não, quando a obra foi entregue.
2: Ah, lembra que o prefeito falou aqui.
1: Não foi adiantado.
0: Terminada a obra.
1: A obra entregou, foi laudada, tá tudo certo. Tá aqui 30%.
0: Muito então bem. Tá. Faltando então do contrato de 8 para apagar em 24 meses.
1: 5 milhões e meio.
0: 5 milhões e meio.
1: Porque certo? Dá 231 mil por mês.
0: Tá. E essa, quando você fala em que o pessoal tem que. Ah, juro, na verdade, não, o que você falou. É apenas a correção. É para não perder o valor em decorrência da inflação.
1: Exatamente. E aí vem o terceiro conceito, que é o conceito de juro, que foi totalmente distorcido na Câmara. Inclusive, foi reiterado por alguns vereadores de que os 736 mil seriam juros que o município estaria pagando. O que que é o juro? É a remuneração do valor do capital. Então, se nós tivéssemos previsto em lei, isso não, o juro não está previsto nem naquela lei que foi autorizada ano passado, que permitiu o parcelamento, em momento nenhum se fala de juro. O juro é quando, para além do capital e da inflação,
0: sim,
1: eu pago um percentual estabelecido para remunerar aquele capital.
0: É o chamado juro real, que o pessoal fala muito.
1: Exatamente. Isso não consta em lugar nenhum, só que foi usado de maneira equivocada, certo? O que me surpreendeu foi a ênfase com que quem defendeu a ideia do juro expôs na Câmara, porque demonstrou desconhecimento da matéria. Né? E ficou feio, para não falar outro termo aqui. Mas é para isso que eu tô aqui, para esclarecer.
0: Em
1: momento nenhum tá sendo, sim, pago o juro dessa obra.
2: Perfeito.
0: Desculpa aí, Maragona. Então tá. Quando o ano passado, é do ano passado, esse projeto, né, secretário, a questão de fazer essa obra, né? Uma obra demandada já faz sei lá quanto tempo, 10 anos praticamente isso, né?
1: Perfeito. Então, tá lá entregue e servindo a população.
0: Tá, tudo bem. Foi terminada a obra, foi entregue a obra esse ano. Em Anderson, assim, ó. Quando o ano passado a Câmara aprovou, aí eu pergunto, eu cidadão comum, os vereadores, quando aprovaram a lei, eles estavam de acordo. Agora não sei como é que foi o resultado final da aprovação, né, do projeto que foi para que a prefeitura enviou, o prefeito enviou para a Câmara. Não lembro se foi por unanimidade ou não, mas enfim.
1: Vale mencionar.
0: Lá. Oi?
1: Vale mencionar que foi uma construção esse projeto. Inicialmente, ele foi encaminhado com um valor maior que permitisse, inclusive, fazer outras obras.
0: No mesmo momento.
1: Estivemos na Câmara, fomos chamados a dialogar, a conversar e construímos a alternativa de termos um valor máximo para essa obra, que era o valor do projeto, né, que era na casa dos 8 milhões.
2: Construímos junto.
1: Então eu tenho a impressão que foi aprovado por unanimidade, porque todos se manifestaram e autorizaram a ser realizado.
0: Então quer dizer, se o ano passado foi aprovado o projeto por unanimidade, cabe a pergunta: o que que mudou esse ano?
1: Não entendo.
0: Não, eu também, como cidadão comum. Se a Câmara aprovou sabendo qual é que você, ou enfim, deve ter estudado lá, deve ter comissão, essa coisa toda que sempre tem na quarta-feira, né? As comissões se reúnem para discutir um projeto que gera dúvida, né?
1: Nós tivemos à época a abertura ao diálogo que não tivemos agora. Nesse momento, nós não fomos, nem eu,
2: convidados,
1: nem contabilidade, que sempre se dispõe a ajudar, a esclarecer, nem prefeito, ninguém foi chamado a esclarecer um projeto que entrou na Câmara em agosto. Foi votado agora, então ficou mais de 40 dias na Câmara para que fosse rejeitado. Me parece que se tivesse qualquer dúvida, se tivesse a clareza sobre esse conceito que eu expliquei, o que é amortização, o que é correção e o que é juros. Eu acho que se tivesse essa clareza,
2: Teria feito.
1: Mas nós tivemos 40 dias para esclarecer isso e não fomos chamados a esclarecer.
2: O Eloy, abraço pro Eloy, bom dia, amigos ativos, papapá, grande abraço, Eloy. Ele quer saber se pode ficar parcelas para o próximo mandato. Não, né?
1: Não, porque não, o projeto de lei é aprovado com muita responsabilidade, ele só autoriza esse tipo de parcelamento até 31 de dezembro de 2028, que é o último dia do mandato, o último dia do mandato do prefeito Beto. Nós temos compromisso em não deixar dívida para próximos governantes.
2: Perfeito, muito bem. Então, assim, até agora já foram pagas prestações, vamos colocar assim, a respeito dessa obra, não foram?
1: Foi pago a parcela à vista.
2: Isso.
1: Foi pago uma primeira parcela, por quê? Porque quando foi encaminhado para a Câmara esse projeto de lei de suplementação, né, para que fosse enquadrado na categoria contábil adequada, inclusive, nós contávamos que tivesse a compreensão dos vereadores para aprová-la de imediato, na medida em que ela só serve para executar a lei que já está autorizada. A lei de 2025 autorizou o município a parcelar uma obra em 24 vezes.
2: Tá, mas tudo
1: bem.
2: O
1: que é que nós estamos fazendo agora? Câmara, me autorize a botar dinheiro lá para poder pagar a obra. Em resumo, é isso.
2: Certo.
1: E aí a lei foi rejeitada. E aí o município pagou a primeira parcela. Isso. Pagamos em 10 de setembro, quando o projeto estava na Câmara já, certo? Pagamos a primeira parcela com uma outra rúbrica. Possivelmente, depois de aprovada, que eu quero acreditar que com toda essa explicação agora vá ser aprovada a lei na Câmara, porque não aprovar, né? A gente vai ter que readequar a despesa na qual a primeira parcela foi lançada.
2: É importante
1: que isso fique claro, né?
3: Sim, desculpa.
1: Então, existe o recurso, existe a rúbrica prevista e nós estamos corrigindo contabilmente. Uhum. Precisaremos corrigir após aprovar. Caso isso, esse pagamento da primeira parcela que foi feito para cumprir o contrato, seja motivo de apontamento junto a qualquer órgão, responderá por isso quem desaprovou a lei. Né? Porque a proposta.
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0: 10:31.
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11: Muito bem, vamos lá então, porque já estamos com o Frei Mauri na linha para conversar com a gente aqui dentro da nossa programação. 85ª Romaria de Nossa Senhora Aparecida iniciou lá no dia 30 de agosto e agora está na reta final. Agora, segunda-feira, é o dia culminante do evento religioso, né? Que é a 85ª Romaria, feriado inclusive, enfim. E o Frei está aí para conversar com a gente mais uma vez. É um prazer tê-lo conosco, Frei Mauri, tudo bem? Bom dia.
12: Bom dia Preto, bom dia Marangoni, bom dia Clécio, bom dia a todos os ouvintes da Rádio Ativa. Uma alegria a gente poder mais uma vez fazer uso deste microfone e chegar em tantos ambientes, lares, tantas pessoas que nos acompanham neste momento.
11: É verdade, tem uma alegria para nós aqui ouvir o Frei exatamente para falar sobre esse evento que começou lá em 30, como passa, né? Começou no dia 30 de agosto, veio se desenvolvendo todos os momentos deste evento e agora estamos quase chegando no final, não é verdade, Frei?
12: É verdade, isso aí. Então nós iniciamos lá no dia 30 de agosto, a primeira visita foi lá na Matriz Santo Antônio do Maragá e depois visitamos então todas as nossas comunidades aqui da paróquia, né? E também algumas instituições. E desde sábado, no último sábado, dia 3, que estamos na novena, né? Então no sábado, dia 3, tivemos a abertura da nossa novena com a caminhada, a procissão luminosa, a presença do nosso bispo diocesano Dom José Gislon, e do dia 4 ao dia 11 estamos vivendo então a novena, né? Com três momentos diários, né? 7 horas da manhã, bem cedinho, a récita do terço, depois temos duas missas, às 15 horas e às 20 horas. E todas as missas das 15 horas, a partir das 14 horas, já atendimento às confissões, bem como de noite, a partir das 19 horas, sempre o atendimento às confissões. Então, e a participação muito expressiva, muito, muito expressiva, tanto na missa das 15 horas quanto das 20 horas. Ao santuário, a igreja sempre lotada, algumas pessoas, inclusive, de pé.
13: Frei Mauri, assim para destacar, qual é o número mesmo qual é o número da edição desse ano da Romaria?
11: 85ª.
13: 85.
12: São 85 anos, 85 romarias, 85ª romaria, né? Tempo, são 85 anos, então, desta caminhada, desta devoção com Nossa Senhora Aparecida.
11: É um tempo bastante grande, quase igual ao mesmo tempo da emancipação do município, o Fidelis.
13: Não, o município tem 102
11: anos. 102
13: anos,
11: 85, né? Mais ou menos, né? É um tempo bastante grande, não é verdade, Frei?
12: É verdade, olha, são poucas pessoas que chegam até a idade de 85 anos, se bem que algumas chegam a 90, 100 anos, tal, mas é a média, né, ali 85 anos, então quer dizer, é uma vida de uma pessoa. Logo, logo chegamos ao centenário no número de romarias.
11: É verdade,
12: né? O tempo passa tão rápido que logo, logo chega aí, né?
13: Né, mas é verdade, essa questão da longevidade, né, o Frei Mauri? Está na agenda, tem já pessoas que estudam, que estão atentas a essa questão toda do envelhecimento e da resistência da vida humana, né? De ficar mais tempo na nave terra, Frei Mauri, já há indicativos claros de que, olha, daqui a pouco 100 anos vai ser expectativa de vida é uma barbada, viu, Frei Mauri?
12: Sim, exatamente, os últimos estudos, né, científicos, a área da medicina, eles indicam a longevidade, né, vem crescendo muito a expectativa de vida e essa questão da longevidade, isso se deve a todas as pesquisas, estudos, as pessoas que se cuidam um pouco mais da alimentação, vão conhecendo o próprio organismo, a questão dos exercícios físicos e sem dúvida nenhuma, né, sem sombra de dúvidas, a questão do avanço na tecnologia, na medicina, isso ajuda, faz com que as pessoas atinjam uma longevidade bem maior.
11: Sabe,
12: nós estamos próximos de Veranópolis,
11: isso.
12: Então também por proximidade também, quem sabe, chegamos a uma boa idade, né?
11: Aliás, nesse sentido aí que o Frei falou, já que entramos nesse assunto, dessa questão da longevidade, dois fatores também são muito importantes, por exemplo, na pesquisa que foi feita na questão da longevidade lá em Veranópolis, na região, enfim. Um deles é a alimentação e o outro, Frei, é a religiosidade das pessoas da nossa região.
12: É. Com certeza. A religiosidade ajuda muito, muito, muito. E a questão da alimentação, né? Esse cuidado, olha, tendo um pouco de cuidados, exercícios físicos e com a ajuda da medicina, a perspectiva de vida, ela tá crescendo bastante, tá bastante elevada. Isso é bom, mas também nos faz, assim, rever muitas coisas, né? Porque o número de pessoas ele aumenta e também os cuidados, né? Precisamos ter mais cuidados com os nossos idosos, com as pessoas que vão alcançando, digamos, uma longevidade maior.
11: Nós entramos. O nosso assunto aqui é a questão da Romarião. A gente entrou nesse assunto da longevidade.
13: Faz parte, né?
11: Faz parte, seduz nenhuma. Mas ali também, Frei Mauri, o que acontece é que cada cidade ela tem que ter a responsabilidade de também cuidar dos seus idosos, criar programas e criar facilidades para que os idosos também possam viver melhor, Frei.
12: Exato, acho que é um conjunto. As famílias, em primeiro lugar, eu penso assim, que a vida, ela acontece aonde? Na família, desde a concepção até o seu declínio natural. Então, as famílias também precisam se planejarem melhor, se organizarem melhor, para também, digamos, dar esse atendimento às necessidades às pessoas que vão envelhecendo, para que possam ir envelhecendo, vamos dizer assim, com dignidade, com tudo aquilo que tem direito. E ao mesmo tempo, obviamente, que os municípios, as cidades, precisam também se planejar, se organizarem, digamos, para dar este atendimento e essa dignidade às pessoas que muito contribuíram na família, no mundo, na sociedade, e que agora estão num patamar de longevidade, onde estão aí para, digamos assim, desfrutar da vida com dignidade, com leveza, com paz, no merecido descanso. Descanso, lazer, enfim, tudo aquilo que também a gente sabe que a pessoa idosa precisa para ocupar a vida e ocupar de forma que dê sentido, dê um significado a essas pessoas que muito fizeram por todos nós, né?
11: Perfeito. Bom,
13: ô, Frei Mauri, me permita aqui duas questões rápidas com um amigo, assim, ó. Frei Mauri, eu tenho eventualmente ido na igreja, mas no dia de semana, sabe? Aí que tem que toda, né? Na sexta-feira, basicamente, às 8 horas tem uma missa, né, Frei Mauri? Aí eu tenho observado, não sei se é uma percepção minha equivocada, mas eu tenho observado um aumento constante de pessoas procurando na questão da igreja católica. O senhor tem essa sensação, essa ideia, ou é apenas a percepção de minha parte?
12: Não, Preto, não é, a sua percepção é verdadeira, é positiva. De fato, nós até somos suspeitos em falar, mas como o amigo ali mesmo se refere, nós confirmamos isso nos últimos tempos, depois da pandemia, neste retorno pós-pandêmico.
13: Sim.
12: A participação vem aumentando expressivamente. Então, aproveitando também do alcance desta emissora, a gente quer manifestar a nossa gratidão a todas as nossas lideranças, equipes de serviço, de apoio, aos nossos casais festeiros, ao Conselho de Assuntos Econômicos da paróquia, enfim, e as pessoas que estão retornando.
13: Sim.
12: Como é bonito ver pessoas retornarem, pessoas até mesmo de outras igrejas, outras religiões, que estiveram aqui conosco, aqui na secretaria, até buscando objetos religiosos, o terço e a devoção à Nossa Senhora, e afirmando até, olha, eu até sou de outra igreja, sou evangélica ou evangélico, mas não tenho nada contra, gosto até da devoção do terço, de Nossa Senhora e assim por diante. Então, de fato, a gente está percebendo um retorno muito, muito expressivo de muitas pessoas. Pessoas, sim, assim, digamos, de meia idade, casais e também de jovens. Muitos jovens que estão retornando, estão participando e até mesmo se envolvendo nos serviços, nas atividades da igreja. Isso nos deixa muito contentes.
13: Sim.
12: Não a nós, só nós, pessoas, padres, mas o próprio Deus se alegra muito com a presença, com o sim, com o retorno de cada um. Lembremos aquela passagem do Evangelho onde fala das 100 ovelhas e que 99 estão seguras e uma está perdida. E ao encontrar esta perdida, a maior alegria nesta que foi encontrada, são e salva, do que com as 99 que já estão, vamos dizer,
13: sim,
12: seguras e no bom caminho. Então, nós também temos este sentimento de nos alegrar muito com estes que estão retornando e até mesmo procurando os sacramentos. Há uma demanda muito grande de pessoas adultas que ainda não tiveram os sacramentos da iniciação à vida cristã, que estão buscando, principalmente, claro, a maioria já foram batizadas, mas a primeira comunhão, o crisma, ainda não receberam e estão procurando. Há uma procura muito expressiva, muito grande.
11: É, inclusive tenho ouvido o programa paroquial de vocês, aí tem um grupo que de adultos, né, que faz isso, não é, o Frei? Só que eu não estou enganado nisso, não procura igreja, é isso?
12: É, sim, nós temos aqui, sim, temos um jovem com a mãe, que a partir do ano que vem, a partir da quarta-feira de cinzas do ano que vem, eles vão assumir a catequese de adultos, né?
13: Uhum.
12: E temos também uma outra catequista que se prontificou também a assumir uma turma de catequese daqueles jovens, que não são crianças, nem adolescentes e nem jovens, ou seja, naquela faixa etária em torno dos 13 aos 18 anos,
13: uhum,
12: que não estão nem nos adultos e nem nas crianças adolescentes. Também tem uma demanda pelos sacramentos, então também temos uma catequista que está logo mais assumindo também este grupo intermediário.
11: Maravilha.
13: Aproveitando, Frei Mauri, antecipando, nós estamos aí em outubro, claro, logicamente falando, né? Mas agora vamos colocar assim, a ordenação do nosso querido Stefano vai ser em novembro, né, Frei Mauri, é isso?
12: Sim, a ordenação presbiteral do diácono Stefano vai acontecer no dia 22 de novembro, é um domingo, às 15 horas, na paróquia de origem dele,
11: sim,
12: que é
11: Bento.
12: Santo Antônio de Bento Gonçalves.
11: Verdade.
12: Então, já estamos organizando, já tem ônibus, estamos lotando ônibus, né? Pessoas que desejarem ir e que preferem ir de ônibus, também nós estamos vendo, fretando ônibus para irmos então até a ordenação do Diácono Stefano, né? Que repito, vai acontecer então no dia 22 de novembro, às 15 horas, um domingo, na paróquia de origem natal dele, Santo Antônio de Bento Gonçalves.
13: Ele é ordenado padre, confirmado, né? Confirmado essa escolha do jovem Stefano. Hein, Frei Mauri? O Stefano, ele permanece em Nova Prata ou já tem outro lugar definido?
12: Preto, você está fazendo até uma pergunta um tanto quanto difícil, mas assim, olha, a última semana passada, de quarta-feira até sábado à noite, esteve conosco aqui, ficou aqui em casa, nosso bispo diocesano Dom José Gislon, que é ele que tem essa incumbência, vamos dizer,
11: sim,
12: de nomear os padres para determinada paróquia, confirmá-los ou também transferi-los. Então, assim, não temos nada ainda assim de definitivo. Até o final de outubro, Dom José pretende, digamos assim, já apresentar todas as nomeações, as novas nomeações e funções de alguns padres. O que ele nos assegurou é o seguinte, que ele vai fazer poucas, o mínimo necessário de mudanças, de transferências. E na questão do Stefano, ele está sendo chamado, convidado para assumir o setor juventude da nossa diocese de Caxias do Sul.
11: Ah.
12: Em virtude que o padre que era responsável, no mês de agosto, ele foi para Roma para fazer estudos bíblicos.
11: Sim.
12: Então, o Stefano teve que assumir o setor juventude. Então, há um indicativo muito grande que talvez o Stefano tenha que ir para uma outra cidade, talvez Caxias do Sul ou em torno de Caxias do Sul, que é mais central para atender o setor juventude de nossa diocese.
11: Muito bem.
12: Mas ainda nada de confirmado, né? São, vamos dizer assim, perspectivas, são assim, tipo, são expectativas, né? Que a gente está vendo e que provavelmente vai se encaminhar para essa direção, mas nada de confirmações ainda.
11: Muito bem. Agora, Frei Mauro, essa o Frei Mauro ficou devendo para nós, Filhares Preto. O bispo ficou aqui quantos dias, Frei Mauro?
12: Dom José, ele ficou de quarta-feira até sábado.
11: Quarta-feira, sábado, e a gente ficou devendo para nós conversarmos com ele aqui no programa, viu,
13: Fernando?
12: Pois é, só se a gente tivesse gravado feito à noite.
11: É.
12: Porque na verdade, o que aconteceu? Ele vinha dormir, pernoitar aqui.
11: Sim.
12: Ele visitou todas as paróquias, desde Cotiporã até São Jorge, Paraí. Então, ele vinha, pernoitava, chegava de noite. Praticamente de noite, e saía de manhã cedinho, 7 horas por aí, ele já estava a caminho na estrada. Então, de fato, ele não prestou entrevista a nenhuma das emissoras, veículos de comunicação aqui da nossa cidade.
11: Então, está perdoado. Então,
13: mas eu acho que tem uma questão importante, viu que o Mauri, a questão da hierarquia da Igreja Católica, é evidente que o Frei Mauri, nosso amigo, toda essa questão, essa relação bacana, próxima com ele, é evidente que ele não quer queimar o filme, mas na verdade ele sabe que se o Frei Gislon estivesse aqui no estúdio, evidente que não, ele não seria poupado da pergunta que não quer calar, fazendo aí. Afinal de contas, e a nossa diocese, quando é que vai acontecer, hein, Frei Mauri?
12: Bom, aqui até posso falar o pensamento de Dom José. O pensamento de Dom José é o seguinte, que isso nós não temos datas e talvez vai demorar um pouco, talvez alguns anos, mas no pensamento de Dom José e também dos bispos do Rio Grande do Sul, há um grande indicativo que Nova Prata será sim sede de uma nova diocese.
11: Opa!
12: Agora, não sabemos isso quando vai ser, né? Então, eu acredito que ainda vá alguns anos, mas há digamos assim, uma grande perspectiva e tal, que Nova Prata se torne diocese, sim.
11: Muito bem.
12: Então, este é o pensamento de Dom José. Teve ali, talvez antes da pandemia, por ali, até ele havia comentado que era um caso já encerrado. É que não, mas depois ele foi para Roma e encontros e tal, e aí reverteu a situação. Ele disse, olha, está amortecido, está meio que adormecido e tal, mas não está descartada essa possibilidade, e muito pelo contrário, até escutando alguns bispos, até que a gente participa da província eclesiástica de Porto Alegre, e também alguns bispos lá mais do sul, como Bagé, por exemplo. A diocese de Bagé, se a gente for comparar com o nosso vicariato de Nova Prata, ela é menor. É menor em número de paróquias, porém, ela é muito grande em extensão.
11: É,
12: extensão
11: verdade.
12: Territorial é muito grande. Mas, assim, em paróquias, em estrutura, até é menor do que o próprio vicariato. Então, sim, os bispos de lá do sul são muito favoráveis que se crie diocese. Mas isso depende do nosso Santo Padre, o Papa Leão XIV, né?
11: É isso. Bom, vamos lá. Então, só para nós fecharmos aqui, Frei Mauro, a gente falou de vários assuntos, né? A 80ª...
12: Nós somos muito ecléticos, temos uma o preto, o Marangoni, aí a gente joga em qualquer posição no campo. Quando a gente entra em campo, a gente joga em qualquer posição, né?
13: É verdade. Opa, já pensou o nome pomposo em Frei Mauro? Mas vai ficar com ciúmes, mas eu não posso, né?
11: Eu com ciúmes?
13: Ficaria com ciúmes, né? Já pensou, Frei Mauro? Diocese da região metropolitana de Nova Prata.
11: Ah, claro, sem dúvida.
12: Não tenha dúvida. Vamos ter que encher a boca, né, para falar isso no microfone da emissora, né?
11: Bom, Frei, então vamos lá, 85ª Romaria, qual é a programação de agora em diante até segunda-feira, inclusive feriado, segunda-feira, feriado que vai acontecer?
12: Então hoje continua, né, os três momentos diários, né, que nós temos. Já teve hoje de manhã às 7h a Vesta do Terço, agora a partir das 14h confissões, 15h a missa, 20h a missa. Hoje à noite temos, sábado será conosco aqui um de nós, padres, e no domingo nós temos, domingo à noite, o padre Melchior Stuani, que esteve muitos anos aqui conosco, atualmente está no Guabiju, São Pedro, paróquia São Pedro Guabiju, e estará conosco no domingo à noite. E na segunda-feira, então dia 12, feriado de Nossa Senhora Aparecida, então nós temos às 7h a Vesta do Terço, 8h missa no interior do santuário, e às 15h então a missa campal, se o tempo permitir, e haverá de permitir, então 15h a missa campal solene, que será presidida então pelo padre Ricardo Fontana. Quem é o padre Ricardo Fontana? É o reitor do santuário Nossa Senhora de Caravaggio de Farroupilha, o nosso santuário diocesano. Então estará conosco o padre Ricardo. E nos últimos anos a gente também faz uma missa às 18h, chamada assim Missa de Ação de Graças, por tudo aquilo que a gente viveu ao longo da 85ª Romaria.
11: Certo.
12: E este ano, se Deus quiser, também teremos a alegria já na missa das 18h. Apresentar os novos festeiros que irão nos acompanhar nas atividades da paróquia para o ano 2027, que é a festa de São João Batista, o baile dos casais e a Romaria de Aparecida.
11: Maravilha.
12: Então, esta é a programação, e a gente renova o convite a todos que participem conosco, se envolvam. É um momento de muitas graças, de muitas bênçãos. Este ano nós temos a temática: com Maria somos igreja a caminho de Cristo. Maria que nos indica sempre o caminho de Cristo. Cristo é que está no centro, Cristo é o nosso referencial, nossa fé deve ser cristocêntrica. E, por que não, muito em comunhão com o nosso Santuário Nacional de Aparecida do Norte, né?
11: Perfeito.
12: Que também está vivendo este momento da Romaria, da novena, e então nós estamos em profunda comunhão com o Santuário Nacional de Aparecida do Norte, e nós vivendo aqui a nossa Romaria, a nossa novena.
11: Muito bem, Frei Mauro, obrigado pela participação, sucesso aí no restante do evento, que é a 85ª Romaria. Estamos sempre à disposição aqui na nossa ativa, tá bom?
12: Muito obrigado, Marangoni, Preto, Clécio, Radioativa, a todos os ouvintes que estiveram conosco. Nós que agradecemos sempre por nos chamarem e também possibilitarem esse espaço de tempo neste vínculo de comunicação, certo, e assim divulgarmos as atividades, a missão e esta grande novena de Aparecida. Que Nossa Senhora Aparecida, Rainha e Padroeira do Brasil, do nosso santuário, abençoe esta emissora, o vosso trabalho, abençoe a todos os ouvintes. E um grande abraço a todos.
11: Abraço, obrigado, Frei Mauro. Frei Mauro conversou com a gente aqui dentro da programação, aqui pela Ativa FM. Bom, já contamos aqui com a presença para bater um papo conosco nesta manhã da Júlia Helena Piva Bussolotto. Tudo bem, Júlia? Prazer tê-la conosco.
10: Bom dia, Marangoni, tudo bem? Oi, Preto, tudo certo?
11: Muito bem. A Júlia, doutora Júlia, é médica generalista, né? E atende aqui em Nova Prata, no Posto Saúde Central, está começando um novo trabalho na clínica, né? A Lumine, né? E no futuro também vai tentar se aperfeiçoar em outra questão. Já conhece a doutora Júlia?
14: Opa! Né? Bem-vinda, Júlia.
11: Perfeito.
14: Antes da Júlia, até esteve aqui conosco, essa coincidência, agora recentemente no Marangoni. É. A Sara. Sim. A Sara teve por um tempo ali no Posto Central,
10: isso,
14: né, Júlia? Também eu fui atendido, uma mulher muito querida, muito bacana, e a Júlia, não tem o que, né, o que falar, né?
11: Tu tem ido lá incomodar a Júlia.
14: Muito legal, muito bacana. Aí, porque eu sempre falo na Júlia, primeira coisa na relação médico-paciente, isso, você tem que gerar, claro, o médico, a pessoa ter formação médica, estudou, é difícil, o curso, né, é uma coisa difícil, tem que a concentração, né, do jovem que está ali cursando aquela faculdade, requer muito, muito cuidado, né? Muita concentração e não resta dúvida. Agora, evidentemente, tem uma coisa básica, tem que permanecer o que no médico? Essa relação, pá, eu estou tratando uma pessoa.
10: Isso mesmo.
14: Né, Júlia? Basicamente isso.
10: Basicamente, né? Esse é o segredo da profissão.
14: Né?
10: É isso aí. Isso aí. Na verdade, Preto, isso que tu trouxe agora da relação médico-paciente foi o primeiro tópico quando eu tava, né, pensando um pouquinho sobre o que eu ia falar aqui hoje com vocês. Primeira coisa que eu escrevi é que eu prezo muito por uma boa relação médico-paciente, né? E às vezes as pessoas nem se dão conta do que é isso, porque tá muito enraizado que você vai no médico, faz exames que tem que fazer, é tratado pro que tem que tratar e é isso aí. Tchau, até o ano que vem, né? Geralmente as pessoas não têm uma confiança no médico, assim, de falar tudo que tá sentindo. Às vezes tem medo do médico, né? De ser julgado, de ter uma opinião que não concorda e tudo mais. E pra mim a relação médico-paciente é o cerne, assim, da medicina. Não tem como você fazer um diagnóstico apropriado, fazer um tratamento bem feito, se tu não tem uma relação com o teu paciente que não é de confiança, que não é de segurança, né?
14: Sim.
10: Então, acho que isso é o fundamental, assim, da...
14: Hoje, me permita aqui, cada pessoa é uma pessoa, coisa básica, né? Elementar na questão da questão humana, né?
10: Uhum.
14: Agora, não sei se é o teu caso, você, evidente, foi criança, foi neném, estava no colo, foi crescendo, passou lá na formação escolar, né? Um processo todo. Você acha que quando chega ali em formação, porque eu repito, fazer medicina é muito concorrido, o curso basicamente, é muito caro também, né? E também precisa muito estudo. Agora, você, não sei na tua, se você tem essa observação, quando o aluno formando, ele traz a chegar lá na reta final da formação, opa, Chave, eu fui uma criança, eu brincava, eu tinha amigos, eu tinha as coisas da formação de qualquer pessoa, porque daqui a pouco passa, desculpa aqui, mas só falando, tem muitos médicos que passam, parece que o cara fica afastado, apartado dessa relação.
10: Exato.
14: Porque, poxa vida, é uma formação de uma pessoa. Como é que você analisa
10: Exatamente.
14: Isso?
10: Não, concordo plenamente contigo. Quando eu estava começando a estudar para passar na faculdade, um dos meus maiores medos, e que eu conversava muito assim com os meus pais, era: será que eu vou saber lidar com as pessoas? Né? Será que eu vou saber ouvi-las, validar o que elas estão me falando? E ao mesmo tempo já vou conseguir pensar como é que eu posso ajudar elas, né? E se eu não for uma pessoa que consiga ouvir da maneira correta, né? Se eu não valorizar o que eu tenho que valorizar, deixar passar alguma coisa. E aí o meu pai sempre dizia, filha, na faculdade os professores vão ensinar. Tu vai estar lá não só para aprender a parte técnica, né? Mas tu também vai estar lá para aprender o lado humano. E aí quando a gente chega na faculdade, a gente se depara com professores que prezam muito pelo lado humano e com professores que prezam mais pelo lado técnico. E aí já a gente consegue ter uma noção. Eu pensei, bom, eu quero ser como ele, eu não quero ser como ele, né? E aí eu acho que essa trajetória toda que vem da faculdade, são 6 anos de formação, né, para ser um médico generalista. São 6 anos tendo contato com diversos tipos de pacientes, com diversos colegas, com diversos professores, que, né, agora são colegas de profissão. E tu vai pegando um pouquinho do que tu quer de cada um pouquinho do que tu não quer de
15: pra
10: cada
15: formar
10: um.
15: Pra,
10: isso aí, exatamente, pra formar o profissional. Claro que tem colegas, assim, que já vem meio que de fábrica, mais secos, né?
15: Sim.
10: Ah, que não quer muito papo furado,
15: claro,
10: que não,
15: claro.
10: Né?
15: Uhum.
10: Mas em mim eu sempre percebi que eu gosto muito de ouvir.
15: Muito bem, mas então assim, dentro disso que você falou, você trabalha no posto central aqui,
10: isso,
15: né?
10: Uhum.
15: Quais são os dias que você trabalha no posto central?
10: Então, eu trabalho todas as manhãs, Marangoni, no posto central, das 7h40 até o meio-dia. E nas tardes eu trabalho nas quartas e nas sextas, da 1h às 5h no posto central. E aí nas outras tardes na clínica Lume.
15: Perfeito, muito bem. Uhum. Mas no posto central você recebe muitas pessoas, de todos os tipos de pessoas, não é verdade?
10: Isso aí.
15: E é possível ouvir essas pessoas, sentir delas realmente problema? Porque de repente... Uhum. Aí no posto de saúde, vou ser atendido. É possível fazer um atendimento de qualidade?
10: Com certeza. Assim, ó, Marangoni, eu vou te falar bem a realidade. É um desafio, tá? Porque o nosso tempo no posto de saúde, ele é curto. Então, a gente tem uma agenda que das 7h40 até o meio-dia, eu tenho 12 horários
15: para
10: preenchidos.
15: Tem que atender esses 12 pacientes.
10: Isso aí. Eu atendo de 20 em 20 minutos. E é esse, basicamente, o tempo que o SUS oferece para os pacientes, né? Então, quando eu atendo, por exemplo, uma pessoa... Que eu já vejo que a lista de problema dela é grande, né? Já trata várias doenças, ou que já tá lá fazendo um acompanhamento, por exemplo, psicológico, que já tem uma condição, né, um pouco mais delicada. O que eu sempre combino no início da consulta? Olha só, Marangoni, eu sei que tu tem isso pra tratar. O nosso tempo é muito curto. Então, vamos fazer o seguinte, hoje tu vai me dizer o que tá mais te incomodando. A gente vai tratar isso aqui hoje. Semana que vem tu volta, a gente vai dando continuidade. Tu me entende? Porque aí assim eu não atraso outros pacientes, né? E também não deixo de dar atenção. Isso é validação, né? Eu tô com pressa, claro, pra te atender, porque eu tenho mais 11 pra te atender. Mas eu quero te ouvir. Então, o que a gente não conseguir ver hoje, a gente vai vendo outros dias. E eles sempre voltam.
15: Perfeito. É que é muito diferente do atendimento que você faz lá na Lumine, né?
10: Isso, a clínica Lumine.
15: É bem diferente, porque aí você pode ter um tempo maior.
10: Claro.
15: Não é verdade?
10: Com certeza. Os atendimentos particulares, Marangoni, eles geralmente vão assim, de uns 40 minutos a uma hora, tá? Geralmente são atendimentos mais longos, que eu consigo aí em uma consulta abordar a maior parte das coisas que eu gostaria de abordar,
15: certo,
10: né?
15: Perfeito.
10: Então, dá pra conversar melhor, dá pra abordar a parte orgânica, física, a parte psicológica, e a Lumine também é uma clínica que conta com uma psiquiatra e uma psicóloga, né?
15: É nova essa clínica?
10: Faz mais ou menos um ano que as meninas montaram, isso
15: perfeito.
10: Mesmo. A doutora Michele Ferrari com a parte médica, né? E a Andressa Bristotti com a parte da psicologia. Então, é um atendimento bem interessante lá na clínica.
15: Certo, muito bem. Bom, então é assim, porque o SUS ele tem o seu valor, não tenho dúvida nenhuma.
10: Com certeza.
15: Tudo bem, tem demora um pouco maior, né? Como você falou, o atendimento tem que ter, ele tem 12 pessoas para atender em uma manhã.
10: Isso aí.
15: De 8 a que horas, não?
10: Das 7h40 ao meio-dia.
15: Do 7 para. Não é fácil, né?
10: Isso aí.
15: 12 pessoas para atender nesse horário aí. Mas ele tem suas vantagens, como também tem seus problemas, não tenha dúvida nenhuma. Mas sem ele, eu acho que seria muito pior, não é
10: verdade?
15: Meu
10: Deus, com certeza. O SUS, ele entra, Marangoni, como uma peça-chave, assim, né? Da saúde pública, não tem dúvida. O SUS tá em coisas que a gente não faz ideia. Por exemplo, a gente acha que a gente tá indo almoçar e eu vou lá, vou pagar meu almoço. Mas a vigilância sanitária vem do SUS, Tudo isso vem coisas que a gente não
15: questão das vacinas e
10: tudo, né? Vacinação, imunizações, medicamentos de alto custo, né? Claro que a gente conta com uma farmácia aqui em Nova Prata, é muito interessante porque a gente tem a farmácia do município e a do estado, né? Tem medicamentos que o estado manda, que é algo mais assim, medicamentos mais caros, que não é para todo mundo, que tem indicações muito específicas, e tem os medicamentos na nossa farmácia municipal. E eu vou te falar que em Nova Prata a gente tem um arsenal de medicamentos maravilhoso, tá?
13: É verdade.
10: A gente tem muito mais remédio. Por exemplo, eu fiz minha faculdade em Caxias do Sul. Lá em Caxias, numa UBS, num posto de saúde, se eu tivesse um paciente com ansiedade, com depressão, eu tinha um tipo de medicamento, dois no máximo, para tratá-lo, né? E se não desse certo, infelizmente, ele ia ter que arcar com uma outra medicação, e aí a maioria não tem condições, né, nesses centros grandes. Aqui em Nova Prata, a gente tem diversas classes de medicamentos. Tu pode ir tentando até dar certo. Se não dá, tu encaminha para psiquiatra. Tô tratando alguém da área da ginecologia, alguma mulher que não tá dando certo o tratamento, vai pro gineco, consegue atendimento rápido. Então, o SUS, especialmente em Nova Prata, é maravilhoso.
13: Muito bem. Júlia, você nos informa que tem formação na UCS em Caxias.
10: Isso.
13: E agora também se menciona de ter passado numa UBS, Unidade Básica de Saúde, em Caxias. Você, então, trabalhou um tempo depois de formada lá em Caxias, isso?
10: Não, trabalhei.
13: Ou era aquele do hospital, escola, alguma coisa, isso?
10: Isso, na faculdade a gente trabalha, né, a gente estagia em diversos setores. Aham. Então, a gente faz atendimentos tanto em UBSs, né, e aí diversos bairros entram nesses cenários, né, quanto atendimentos no Hospital Geral, em Caxias do Sul, no caso, né, que é o Hospital Escola, e aí lá entra toda a parte de emergência, de cirurgias, de internações, e também a gente faz atendimentos nos centros especializados em Caxias.
13: Sim.
10: Por exemplo, preciso ir para o endocrinologista e só tem em Caxias, então a gente fazia parte desses ambulatórios aí especializados também. Em cada cadeira a gente ia passando, né, rotacionando nesses locais, assim.
13: Perfeito. Mas não resta dúvida que o Hospital Geral tem essa relação, né, vocês fazendo curso, né, e já tendo a prática ali, é um negócio muito legal.
10: Muito,
13: né?
10: Legal, e prática desde muito cedo, né, a gente começa lá em Caxias, geralmente com as práticas no terceiro semestre. Então, o primeiro e o segundo ali, uma parte mais bem teórica, né? E aí, a partir do terceiro semestre, a gente já começa com técnica cirúrgica e anestésica, com atendimentos nos centros especializados, nos postos de saúde, a gente já vai pra prática.
15: Perfeito, muito bem. Você é médica generalista.
10: Isso mesmo.
15: O que é exatamente generalista? Vamos colocar assim, no popular, no futebol, chuta pra tudo que é lado, é isso?
10: Então.
15: Entende de tudo? O que é a generalista?
10: O médico generalista, Marangoni, ele é o médico que fez os 6 anos da faculdade de medicina e ainda não é especialista. Então, hoje em dia, pra gente ser especialista no Brasil, a gente precisa fazer uma prova pra residência médica. E aí eu vou fazer, quero ser endocrinologista, então vou fazer a minha residência na endócrina, quero ser gineco, vou fazer na gineco. Até que isso não aconteça, nós somos clínicos gerais ou médicos generalistas, né?
15: Perfeito.
10: E aí tu me pergunta, atira pra tudo que é lado, faz de tudo um pouco, é basicamente isso, tá? O que que acontece? O médico generalista no Brasil hoje em dia, ele tem uma responsabilidade grande de fazer o quê? Identificar e tratar tudo que for básico de qualquer área, né? E aí quando aperta, quando a gente não tá dando conta, quando é um caso raro, aí a gente, né, setoriza, vai pro especialista. Mas o médico generalista, ele tem uma capacidade muito grande de raciocínio clínico e de saber identificar quem pode ficar comigo aqui, atendendo, ou aqui na clínica Lume, na clínica geral, aqui no posto central, ou quem realmente precisa ir pro cardiologista, quem realmente precisa
15: perfeito.
10: Ir pro
15: endocrinologista.
10: Isso aí.
15: Perfeito,
10: isso
15: muito aí. Bem. Pode continuar sempre como médico generalista, ou no teu caso, tá procurando uma especialidade?
10: No meu caso, tudo isso. Então, a minha ideia é fazer ginecologia e obstetrícia, né? Que é a área que cuida aí das mulheres em todas as fases da sua vida e também das gestantes, né?
15: Certo.
10: Uma área que na faculdade eu gostei demais, assim. Fiz todos os meus estágios na área da ginecologia em Porto Alegre. Fiz no Hospital Conceição, no Hospital Santa Casa de Misericórdia e também no Hospital Fêmea, que é um hospital só...
13: Referência, né?
10: Referência de atendimento à mulher. E... ainda não fiz prova, né, pra, para especialização, mas pretendo fazer. É uma área, assim, que eu gosto muito. Tanto é que aqui no centro eu faço bastante pré-natal. Então, toda a parte de pré-natal fica comigo, divido com alguns colegas. A parte de métodos contraceptivos. Então, agora aqui em Nova Prata, a gente recebeu uma leva bem grande de implanons, que é um dos métodos de longa duração que a gente tem para as mulheres, de 14 a 49 anos. Então, também sou eu que coloco, né? Faço o procedimento, tudo certinho. E aí, a ideia é, claro, né? Por enquanto, clínica geral, atendo tudo, atendo todas as idades.
15: Futuro quanto tempo?
10: Futuro.
15: Daqui a quanto tempo vai tentar essa especialidade? Já tem ideia ou não?
10: Daqui um ano, talvez.
15: Um ano, talvez.
10: Um ano, dois.
15: Perfeito.
10: É. Isso aí.
13: Eu sempre pergunto para os teus colegas, ainda mais como é o teu caso, jovens, eles estão começando esse desafio importante, né? Todos têm ainda tudo pela frente, né? A carreira de médico. Agora, essa questão de residência, evidente, fazer uma prova. Desculpa meu desconhecimento, vou colocar assim. Mas por que tem que fazer residência? A pessoa, ela tem formação de médico, médica, no teu caso. Por que precisa fazer uma prova se ela já foi aprovada na hora de fazer o curso? Para nós aqui fica uma coisa, parece que não é. Claro. Seria uma coisa lógica. Se ela tem formação médica, por que já não abre um lugar para ela ter uma formação, uma especialidade, no caso? Eu confesso assim, por que essa diferença assim?
10: Tu imagina, Preto, vamos tentar pensar assim por esse lado. Se forma no Brasil muito médico por ano, por semestre, tá?
13: Sim.
10: Uma parcela muito pequena é especialista.
13: Isso.
10: A gente não tem como fazer todo mundo ser especialista no Brasil. A gente precisa de mais generalistas. Tem lugares que falta médico generalista.
13: Sim.
10: Que entra justamente como essa triagem, assim,
13: sim,
10: sabe?
13: Sim.
10: O médico especialista, ele precisa de muito aprimoramento. Muito aprimoramento. Coisa que a gente não consegue na faculdade de medicina. A gente precisa ver mil vezes casos diferentes, casos mais raros, casos mais aprofundados. Então, a residência médica, ela entra justamente para selecionar alguns médicos que vão ter uma maior aptidão para, né, para fazer a especialização. Então, não tem lugar para tanto especialista.
15: Perfeito, muito bem. Olha aqui, o João Antônio Piva...
10: Tá.
15: A melhor médica de Nova Prata, o futuro da saúde de Nova Prata está garantido. A Graziela Niewinski, deve ser esse o sobrenome. Doutora Júlia, profissional incrível, tá mandando aí. O Pereira, é a colocação do Pereira, só que o Pereira, ele colocou, infelizmente aquele médico mais humano, como era antigamente, está se perdendo. E a grande maioria hoje apenas atende logo para receber o seu, né? Atendimento, logo que estão começando, são umas turmas depois, infelizmente, mudam bastante. O que precisava era uma cadeira do lado psicológico da faculdade. Falo por experiência própria, obrigado. Tá bom, tá aí o Sargento Pereira fazendo a colocação.
10: Justamente aquilo que a gente falou no começo, né? Que uma boa parte da classe médica não cultiva a relação médico-paciente, né?
13: Tá, mas tudo bem, até eu entendo a colocação do Pereira, viu, Júlia? Mas uma coisa não invalida a outra.
10: Não, com certeza.
13: Você pode, evidentemente, até escolher a sua profissão, evidente que tem. Do jogo, é legítimo. Olha, eu como eu estudei 6 anos, preparei e tenho esse eu tenho na minha ideia, olha, de fazer, de cuidar, de ajudar as pessoas. Agora, uma coisa não invalida, evidente que eu quero ganhar a recompensa.
15: Não tem dúvida.
13: Evidente. Agora, isso não invalida, né? Não descarta, olha, ele é de forma... Né? Concomitante, ser uma, no teu caso, né? Uma médica competentíssima, né? E automaticamente tendo a recompensa pelo teu trabalho.
10: Lógico.
13: É do jogo, né, querida?
10: Lógico, com certeza.
13: Né, Júlia?
10: Com certeza.
13: E ser evidente uma pessoa bacana, querida.
10: Claro, né? Concordo plenamente, Preto, é isso aí mesmo.
13: Uma coisa não invalida a outra.
15: A Thaís Mazon, estou assistindo com a dona Thaís Piva aqui em Birayaras.
10: Quem é essa? Piva é minha mãe.
13: E o João é quem?
10: O Joel é meu tio.
13: Ah, o Joel?
15: É, o Del... Odengar Machado. Doutora Júlia jamais será assim. A pessoa dela é diferenciada.
13: Opa, colega, isso aí.
15: Odengar. A Ilane Bussolotto, doutora Júlia atende, observadora e assertiva, profissional incrível, colocou.
10: Algo que os meus...
15: Foi o clube aí, então.
10: Tu viu só? A gente sempre começa pela família, né?
13: Claro.
10: Mas assim, ó, pessoas muito queridas.
13: Sempre
10: aí.
13: Um motivo de satisfação, né?
15: A Regina, final 4026, bom dia, sou paciente da doutora Júlia. Ela é um encanto como ser humano, iluminada por Deus. Gratidão, doutora Júlia, adoro ela.
10: Obrigada, Regina. Eu lembro de todos.
13: Isso aí, claro, isso aí tem que ser. Isso aí. Né, Júlia, tem que ser o pelo nome.
10: É isso aí.
13: É o pelo nome.
10: Sabe, Preto, que quando eu comecei a trabalhar no posto, né, já faz... Eu completei em setembro um ano de concurso no posto central. E aí, nos primeiros 2, 3 meses, assim, vários pacientes me disseram... Que engraçado, né? Tu espera a gente na porta, tu nos cumprimenta na porta, né? Geralmente não fazem isso, fica lá sentado esperando, né? Eu disse, não, claro, né? Eu tô aqui pra isso, eu tô aqui pra te receber, pra conversar contigo, pra te ouvir.
13: Claro.
10: Eu vou te esperar na porta e depois eu vou abrir a porta pra você sair. E aí, muitas pessoas falam, ah, sim, no começo, né? Gente, eu faço isso até hoje, eu não abro mão de levantar e atender o meu paciente desde a porta. Quando a gente abre a porta e vê o paciente vindo na tua direção, tu já consegue ver se ele tá caminhando direito. Se ele tem algum distúrbio do equilíbrio, se ele consegue se comunicar, se quando ele aperta a tua mão, se ele tá tremendo, se ele não tá tremendo, tu tira...
13: Ah, tu já faz ali, tem uma... Ah,
10: tu já tira muita coisa do que tá acontecendo de olhar pro teu paciente. Uhum. Sabe, isso é o mínimo, assim. Então eu prezo por isso, não é porque eu sou recém-formada, é porque eu aprendi que isso faz parte do meu tratamento.
15: E depois tem uma coisa interessante, não é, Júlia? É que assim, a pessoa que te procura, ela vai colocar nas tuas mãos o problema dela.
10: Com certeza.
15: Ela vai depositar confiança, né? Você vai ter que dar uma resposta, porque senão, né, a pessoa vai...
10: Claro.
13: E o meu problema sempre é o maior do mundo, né, Júlia?
10: Aí que tá.
13: É?
10: Isso é bem isso, na verdade. Quando a gente procura um médico, a gente já espera atenção, né?
13: Sim.
10: Alguma coisa não está certa. Ou mesmo quem faz, quem vai no posto ou na clínica particular para fazer exames de rotina, né? Que são coisas que a gente, às vezes, não dá muita bola. Mas, por exemplo, eu vim fazer exames de rotina. Beleza, quem tu é, que idade tu tem? Tu é homem, tu é mulher? O que que eu preciso fazer pra ti? Aquele papo de hoje em dia que tá muito na moda de protocolo, sabe?
15: Sim.
10: Ah, vem aqui que eu vou fazer o protocolo pra ti. Não, protocolo é uma coisa para várias pessoas. Individualidade de atendimento é outra.
13: Protocolo é um padrão.
10: Protocolo é um padrão. Por exemplo, o Hospital São João Batista, se você chega lá com uma dor no peito, tem o protocolo da dor torácica, o protocolo do infarto.
13: Sim.
10: Vai ser o mesmo pra todo mundo.
13: Uhum.
10: Agora, chega o Preto pra se atender comigo, chega o Marangoni, vocês têm a mesma idade? Vocês têm o mesmo histórico familiar? O teu pai infartou? O teu pai não infartou? O que que eu preciso tirar da tua vida?
13: Sim.
10: Retrospectivamente, que vai me ajudar a te tratar hoje e num futuro.
13: Claro.
10: Né? Então, isso faz total diferença. É bem diferente um protocolo e um...
15: Muito bem, mas aí tu pergunta, Júlio, porque assim, sempre eu fico pensando, porque há uma rotatividade de médicos nessa questão dos postos de saúde. Há uma rotatividade.
10: Tem,
15: né?
10: Bastante.
15: É uma rotatividade. Muito bem. Essa montagem da vida do paciente, ela fica de um médico para outro? Como é que funciona isso?
13: É prontuário, né?
10: Isso aí, prontuário.
15: Como é que funciona isso? Porque vai mudar a Júlia, vai embora.
10: Uhum.
15: Né? Vai ter um outro médico lá, mas como é que ele vai saber que aquele paciente tem isso?
13: Vai ter que continuar, porque o médico profissional, por circunstâncias variadas,
10: vai
13: tem
10: embora,
13: que sair.
10: Isso aí.
13: É, só que o paciente continua lá.
10: Isso aí,
13: como é o meu caso,
10: mesmo,
13: já passei,
10: né,
13: por vários aí, né?
15: Ah, imagina, né? Pelo amor de Deus.
13: Eu fiquei muito tempo com a doutora Carolina.
10: Claro.
13: Né? Uhum. Muito querida, sempre, né? Até, além de ser médica, né? Fiquei muito tempo, daqui a pouco ela se aposentou e...
10: E eu entrei no lugar dela.
13: Não, antes de que... Quem ficou comigo foi a Fernanda.
15: É. E aí,
13: agora
15: como é que funciona isso?
10: Então, antigamente em Marangoni a gente tinha prontuários à mão, né? Tudo escrito à mão.
13: Ah, é verdade.
10: E aí era tudo muito fácil de se perder, a gente não, né, não tinha aquele segmento assim. E um dos princípios básicos da saúde é tu conseguir acompanhar o paciente ao longo do tempo. que a gente chama isso de longitudinalidade. Então tem pacientes que eu atendo desde que são crianças, aí passa a ser adolescente, aí vira adulto, engravida, vou fazer o pré-natal, sabe? Isso. Sim. É a longitudinalidade. E hoje em dia algo que facilita muito isso é o prontuário eletrônico. Então a gente tem tanto nas consultas particulares, né? Cada médico tem o seu prontuário eletrônico, e no SUS especialmente esse prontuário, que ele é o mesmo. Então tu vai chegar lá pra consultar comigo. Sim. Eu vou colocar o teu nome, já vai puxar CPF, tudo, e aí eu vou abrir o teu prontuário, e no teu prontuário vai ter a tua lista de problemas.

0: fazer tua parte de educação e saúde, né? Então é difícil, mas é pra estar preenchida, pra estar tudo preenchido.
1: O Delgar Machado disse que a Júlia é motivo de muito orgulho para o Dindo.
0: Ah, querido.
1: A Zeliander, Zeli, tudo bem? Estou impressionada com a doutora Júlia, era isso que faltava no posto de saúde em nossa cidade. Eu quero te perguntar outra coisa interessante, né? Eu já tô com o tempo esgotando aqui, mas vamos lá. Você é mulher. É jovem, uma moça jovem, mulher, enfim. Tem mais dificuldade para atender pacientes homens?
0: Não.
1: Eles se sentem mais, como é que eu vou dizer assim, mais difícil de se abrirem em relação a mulheres? Como é que é isso?
0: Às vezes sim, Maranguni. E depende muito também da queixa do paciente, tá? O motivo pelo qual eles vão lá, né? Mas eu tenho muitos pacientes homens com muitas queixas diferentes, né? E aí, o que eu converso sempre, né? Me fala exatamente o que tu tá sentindo, vamos lá, né? Uhum. Aproveita o tempo, vamos fazer.
1: Certo.
0: Se eu não conseguir te ajudar, ou se tu achar que tu precisa conversar com outra pessoa, com um homem talvez, né? Eu te encaminho. Certo?
1: Perfeito,
0: consulta com
1: perfeito,
0: outro.
1: Perfeito.
0: Né? Com um médico homem. Mas geralmente não tem esse problema, tá? Aqui em Nova Prata nunca tive esse problema, assim. Sempre consigo tratar certinho, o paciente se abre, fala, tudo certo. E com a mulher, claro, né? A gente tem mais.
2: Cuidado.
0: Né?
1: Mais
0: isso
1: facilidade,
0: aí,
1: né?
0: Claro, mais facilidade. Aí, por exemplo, agora aproveitando que é outubro rosa, né? Mês de prevenção ao câncer de mama e tudo mais. Sempre que eu atendo uma mulher jovem, na verdade, não só mulher jovem, né? Qualquer mulher, eu já começo. Tu tem preventivo de câncer de colo de útero em dia? Quando é que foi o último que tu fez? E isso pra qualquer consulta. Ontem, por exemplo, uma mulher jovem de 28, 29 anos consultou comigo porque ela perdeu uma receita. E precisava refazer, né? Isso leva 2 minutos.
1: Sim.
0: Ou nem, porque tá lá no sistema. Então eu só imprimo a receita dela, carimbo e tchau. Aí eu pedi, quando é que foi teu último preventivo? Ah, já faz uns 3, 4 anos. Tá, vamos fazer de novo então? Sim, vamos. Pronto, requisição do preventivo.
1: Perfeito.
0: Exames de sangue, faz tempo que tu não faz? Açúcar no sangue, né? Tireoide, sei lá. Sim, faz tempo. Vamos aproveitar e fazer tudo então? Vamos. Tu tem algum histórico de câncer de mama na família? Não, não tenho. Tá, beleza. Então, quando tu fizer 40 anos, a gente começa a fazer mamografia. Antes disso, não precisa. Aí vem uma paciente, por exemplo, sim, minha irmã tem câncer de mama. Descobriu com 37 anos. Opa, então, pra essa paciente, eu tenho que abrir o olho. Eu vou começar a fazer mamografia mais cedo. E é isso, sabe? A gente vai aproveitando esse tempo que é curto,
1: pra
0: transforma
1: bem.
0: Ele
1: perfeito,
0: no que dá.
1: Maravilha.
0: Isso aí.
1: O Joel disse que o diferencial teu é a letra das receitas.
0: Ixi,
1: tá,
0: Maria.
1: Tá de bem, hein? Maravilha.
0: É.
1: E outra coisa, aqui tem a bom dia, sou Sandra. Muito boa essa doutora Júlia. Parabéns, sou paciente dela.
0: Obrigada.
1: Sandra também está mandando seu recado aqui.
0: Obrigada.
2: A propósito da caligrafia, ele falou?
0: Disse que é boa. Mas quando eu não estou com pressa, né?
2: Tudo bem, mas aí
1: uns 20 minutos eu estou estourando.
2: Viu, Júlia? Uma coisa. Vamos botar assim. Porque o médico geralmente. Ele escreve pro cara não entender. Só daí eu fico. É verdade, basicamente isso. Aí você vai na farmácia com a receita, aí eu pergunto, como é que a pessoa que tá lá entende?
0: É, isso aí, de tanto que já viu, eu acho, que é médico, né?
2: Aí agora tem outra, Júlio, me permita que, poxa vida, quando faz o vestibular, no caso, né? A pessoa tem que fazer a redação, não tem?
0: Tem que fazer a redação.
2: Aí como é que ela faz aquela. Como é que ela escreve lá, hein? Como é que é a caligrafia?
1: Complica, pô. Não vai dar pra responder.
2: Poxa vida, porque o cara que vai fazer a correção do texto, da
0: isso
2: prova,
0: aí.
1: Tem que
0: não,
1: precisa
2: entender.
1: É isso aí.
0: Se vire, né?
1: A tua mãe tá te mandando um abraço. Thaís Mazon, sou mãe da Júlia, tenho muito orgulho de você. Tô assistindo no telefone da Thaís, ela colocou.
0: Obrigada,
1: então, tá bom.
0: Querido.
1: Muito bem.
0: Marangoni, só um último adendo que eu queria fazer
1: antes
0: de terminar o nosso tempo. Que aqui em Nova Prata, como a gente tem diversos bairros, né? As UBS são bem setorizadas. Então, quem pertence ao centro, consulta comigo no centro. Quem pertence ao Sagrada Família tem que consultar na UBS da Sagrada Família e assim por diante. Um pouco dessa minha intenção de migrar para o particular também é conseguir atender pessoas que ali no centro eu não posso. Muitas pessoas me perguntam, sabe? Eu não posso ir no centro para tu me atender? Infelizmente, não. Né? Eu não posso abrir exceção para todo mundo, né? Então cada um tem que ir no seu posto de saúde. Por isso que eu tô tentando fazer esses atendimentos aí lá na clínica. Valor acessível, desconto para quem tem plano de saúde.
1: Ah, eu ia te perguntar se tem plano de saúde.
0: Isso, eu não sou vinculada a nenhum plano ainda, né? Porque justamente a minha intenção é me associar a planos de saúde depois que eu for especialista.

0: estatal.
1: Perfeito.
0: Então, depois que eu for ginecologista. Agora, eu vou ficar só com atendimentos particulares, mas tem um bom desconto para quem tem qualquer plano. 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
1: Valeu. Júlia, obrigado pela tua participação.
0: Obrigada.
1: Tem mais uma colocação pra fazer pra
2: gente? Eu já marquei.
1: Quando é que tu vai pra galera?
0: O Preto já vai semana que vem, me mostrar
2: exame. E a Júlia, observa, né, Júlia, não é? Eu não sou o profeta do acontecido, tá? Mas a Júlia passou logo, ela chegou aqui e me passou uma informação. Porra, há tanto tempo que eu falava sobre isso aí. Agora não precisa mais você um dia. Querido, é que eu tô. Agenda, né, Júlia?
0: Isso aí.
2: Agenda, como não é um caso de urgência, é uma questão de rotina, né? Que eu tenho toda a vida com o posto, eu não preciso ir amanhã. Agenda para outro dia. E aí ela trouxe a notícia importante.
0: Isso aí.
1: Júlia, obrigado.
0: Obrigada, Margoni.
1: Eu tenho telefone para quando lembra lá da.
0: Sim, tenho.
1: Para de repente, se as pessoas quiserem marcar contigo.
0: Claro,
1: enfim.
0: Com certeza. 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
1: A Cris,
0: tá?
1: Perfeito.
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0: Isso aí.
1: Valeu, um abraço, obrigado.
0: Certo, muito obrigado, gente. Até a próxima.
1: Muito bem.
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8: 11:27.
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0: 11:32.
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0: Olá, bom dia a você, meu amigo, minha amiga, que está conosco por esta emissora de rádio. Nossa saudação fraterna de paz e bem. Hoje, sábado, dia 10 de outubro, está chegando até você o programa das paróquias São João Batista e Nossa Senhora Aparecida de Nova Prata e Santo Antônio do Maragatã. Queridos amigos e amigas, como é bom a gente poder se encontrar para este momento de reflexão, este momento em que tomamos contato com a liturgia deste 28º fim de semana do tempo comum. E nós, como paróquia, santuário Nossa Senhora Aparecida, povo brasileiro, estamos vivendo a novena de Nossa Senhora da Conceição Aparecida, ela que é a rainha e padroeira do Brasil. É o momento mais bonito, forte na vida de nossa paróquia. É uma alegria, uma graça podermos viver e celebrar a 85ª Romaria e novena de Nossa Senhora da Conceição Aparecida. E vamos nos familiarizando para que a nossa participação seja mais consciente, ativa e frutuosa. E depois, por meio da nossa agenda pastoral, a gente vai acompanhando a vida dinâmica de nossas comunidades, de nossas paróquias. Irmãos e irmãs, fomos todos convidados para a festa das núpcias do Cordeiro. A celebração deste fim de semana nos revela o chamado de Deus que nos convoca à reunião do seu amor, celebrando a memória pascal de Jesus. Bendito seja o Senhor por este dia santo, por esta nossa assembleia litúrgica, na qual o Espírito Santo nos transforma para que nossa comunhão seja plena, plena de vida, plena de amor. E nós, como paróquia, estamos vivendo, então, neste fim de semana, a novena, os últimos dias da nossa novena preparatória para a grande celebração da segunda-feira, dia 12. E ao longo destes dias de Romaria e novena, nós rezamos com o tema: com Maria, somos igreja a caminho de Cristo. E o lema deste fim de semana, mais especificamente, amanhã, domingo, tenda da celebração, participação da vida de Cristo e da comunhão eclesial. Queridos irmãos e irmãs, que a paz de Jesus Cristo esteja com todos vocês. Neste 28º fim de semana do tempo comum, a palavra de Deus nos convida a contemplar o grande banquete que o Senhor prepara para todos os povos. Essa mensagem se une de maneira especial à nossa novena de Nossa Senhora Aparecida, que nos recorda: com Maria somos igreja a caminho de Cristo. Somos um povo que caminha unido, celebra a fé, participa da vida de Cristo e constrói a comunhão entre irmãos e irmãs. Na primeira leitura do profeta Isaías, anuncia que Deus prepara um banquete para todos os povos. Enxugará as lágrimas de todos os rostos e destruirá a morte para sempre. É uma imagem bonita da salvação que Deus deseja oferecer à humanidade. O Senhor não quer que seus filhos vivam na tristeza, na divisão e na desesperança. Ele nos chama para a alegria, a vida plena e a comunhão. O Salmo que rezaremos 22 reforça essa confiança. O Senhor é o pastor que me conduz, não me falta coisa alguma. Mesmo quando atravessamos dificuldades, não caminhamos sozinhos. Deus nos acompanha, Deus caminha conosco, Ele alimenta nossa esperança e prepara para nós a mesa da vida. Como igreja peregrina, precisamos confiar nesse pastor e permitir que ele conduza nossos passos. No Evangelho, Jesus compara o reino dos céus a um banquete de casamento. O rei convida muitas pessoas, mas alguns convidados recusam o convite, ocupados com seus próprios interesses. Então o convite é levado a todos, inclusive aos que estavam nas estradas. Essa parábola nos faz uma pergunta importante. Estamos realmente aceitando o convite de Deus? Ou estamos tão ocupados com nossas preocupações que deixamos o Senhor em segundo lugar? Deus nos chama para participar de sua festa, mas esse convite exige uma resposta concreta. Não basta dizer que somos cristãos. Precisamos revestir nosso coração de amor, misericórdia, justiça e fraternidade. A veste nupcial representa essa disposição de viver de acordo com o Evangelho, transformando a fé em atitudes concretas. E aqui que encontramos o lema deste fim de semana. Somos igreja, tenda da celebração, participação da vida de Cristo e da comunhão eclesial. A igreja é essa tenda onde nos reunimos para celebrar a Eucaristia, escutar a palavra e renovar nossa união com Jesus. Mas a celebração não termina quando saímos da igreja. Ela continua em nossas casas, famílias, comunidades e no cuidado com os que mais precisam. Participar da vida de Cristo significa aprender a amar como Ele amou, acolher como Ele acolheu e servir como Ele serviu. Na segunda leitura de São Paulo, nos ensina que aprendeu a viver tanto na abundância quanto na necessidade, porque encontra sua força naquele que o fortalece. Essa confiança nos ajuda a compreender que a comunhão eclesial não depende de termos tudo em abundância, mas de permanecermos unidos em Cristo, partilhando os dons e sustentando uns aos outros nas dificuldades. E Maria, Nossa Senhora Aparecida, é para nós exemplo de fé, disponibilidade e fidelidade. Ela acolheu o chamado de Deus e colocou sua vida a serviço do projeto divino. Ao dizer seu sim, tornou-se instrumento para que Cristo viesse ao mundo. Por isso, caminhar com Maria é aprender a dizer também o nosso sim e a conduzir outras pessoas ao encontro de Jesus. Queridos irmãos e irmãs, neste fim de semana, nesta novena, peçamos a Nossa Senhora Aparecida que nossas comunidades sejam verdadeiras tendas de acolhida, celebração e comunhão, que ninguém se sinta excluído da mesa do Senhor, que nossas celebrações fortaleçam nossa fé e nos tornem uma igreja mais participativa, fraterna e missionária. O Senhor nos convida ao banquete, Maria nos ensina a caminhar ao encontro de Cristo. E nós somos chamados a construir uma igreja onde todos encontrem acolhida, fé e esperança. Que Nossa Senhora Aparecida interceda por nós, para que unidos como igreja, participemos da vida de Cristo e sejamos testemunhas de sua comunhão no mundo em que vivemos. E agora, então, queridos irmãos e irmãs, passamos para a nossa agenda pastoral. Hoje é sábado, dia 10. Já tivemos pela parte da manhã, às 7 horas, a récita do Santo Terço aqui em nosso santuário. Também já tivemos pela parte da manhã, às 8h30, confissões da primeira Eucaristia das crianças da comunidade São Julião, no Gramado. Também às 10 horas, já tivemos as confissões da primeira Eucaristia na Matriz Santo Antônio do Maragata. Hoje à tarde, 14h30, celebração na comunidade Nossa Senhora da Saúde. 14h30, missa na comunidade São Luís Maragata. 15 horas, então nós temos a celebração, a missa da novena, aqui na Igreja Matriz. A partir das 14 horas, o atendimento às confissões. 15h30, missa na comunidade São Brás do Maragata. E às 20 horas, então, a missa da novena aqui na Igreja Matriz, em nosso santuário. É a oitava noite, oitavo dia de novena neste sábado. E neste sábado, na missa das 20 horas, então, nós queremos rezar nas seguintes intenções. Em ação de graças pelos 45 anos de casados de Ladimir e Lourdes Perusso. A quem enviamos cumprimentos, parabéns ao casal. Vladimir e Lourdes Peruso pelos 45 anos de vida matrimonial. Deus abençoe de saúde e paz. Nas intenções dos falecidos. Sétimo dia de Hermes Brás Zanella e Mário Testa. Meses de falecimento. O primeiro de Dercy Vargas Minosso. Terceiro de João Diomar dos Santos. Décimo de Idia Dallagnol. Anos de falecimento. O quarto de Edilson Valdemar Aco. Quinto de Janes Rampon Basso. O nono de José Correa de Melo. 45º de Alceu Fabris. E aniversário de morte de Ademir Dallagnol. Estas as intenções hoje, recordando que estamos em novena, não temos missa às 18 horas, e sim apenas às 20 horas. Amanhã, domingo, dia 11. Amanhã, domingo, dia 11, 7 horas da manhã, a récita do terço aqui em nosso santuário, 8 horas missa aqui em nosso santuário, Igreja Matriz, 9 horas missa na Matriz Santo Antônio do Maragata, 9:30 missa na comunidade São Cristóvão, 10:30 missa e festa em honra ao padroeiro na comunidade São Judas Tadeu no Retiro. Cumprimentos, parabéns à comunidade, festeiros que estão em festa, a todas as equipes de serviço. 15 horas, missa na Igreja Matriz. E adentro da novena, temos então no domingo, às 15 horas, a missa aqui na Igreja Matriz. 15 horas também tem o terço na Gruta Nossa Senhora de Lourdes, junto ao Horto Florestal. E às 20 horas, no domingo, dia 11, então temos a última noite da novena em preparação à grandiosa festa do dia 12. Então no domingo, dia 20, às 20 horas, no domingo, dia 11, às 20 horas, então a última noite da novena. Quem estará conosco é o padre Melchior, que muitos anos trabalhou aqui conosco em nossa paróquia e hoje é o parco de São Pedro do Guabiju. Na segunda-feira, dia festivo, solenidade de Nossa Senhora da Conceição Aparecida. 7 horas da manhã, o terço. 8 horas, missa na Igreja Matriz. 15 horas, a missa solene, se o tempo permitir, campal, em frente ao nosso santuário. Missa essa presidida pelo padre Ricardo Fontana, que é o reitor do Santuário de Caravaggio em Farroupilha. E às 18 horas, missa no interior do nosso santuário, missa de ação de graças, por tudo aquilo que nós vivemos ao longo desta 85ª Romaria e Novena de Nossa Senhora Aparecida. Todos convidados a participarem conosco neste momento bonito, neste momento festivo, celebrativo. Recordando que as intenções da missa para amanhã, domingo, a missa das 20 horas. Lembrando que não temos as 18, e sim as 20 neste tempo de novena. Então, as intenções para amanhã, domingo, na missa das 20 horas. Em ação de graças pelos 79 anos de vida de Beatriz Regina Agostini. Cumprimentos, parabéns, dona Beatriz. Que Deus abençoe de muita saúde, muita paz, muita vida. Gratidão pela sua missão e presença em nossa paróquia. Nas intenções também dos falecidos. Sétimo dia de Libera Rodrigues e também o sétimo dia de Domingos Avelino Dalla Libera. Meses de falecimento, o décimo de Rosa Carpenedo Zanotto. Anos de falecimento, o segundo de Daicir Bavaresco, segundo de Guilherme Luiz Estela, décimo primeiro de Geni Triotto Zotis, décimo segundo de Lúcio Melo da Silva e aniversário de morte de Elsa Fabris Spiller. Estas as intenções, então, para amanhã, domingo, na missa das 20 horas. E agora, então, dentro do programa da paróquia, fiquemos com a palavra e a bênção do nosso bispo diocesano, Dom José Gislon.
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2: Estimados irmãos e irmãs em Cristo Jesus, neste mês missionário do Rosário, temos a graça de podermos celebrar a festa de Nossa Senhora da Conceição Aparecida, padroeira do Brasil. Cada ano, milhões de peregrinos de todas as classes sociais e de todo o Brasil se deslocam até o Santuário Nacional em Aparecida. Muitos percorrem centenas de quilômetros caminhando, outros utilizam vários meios de transporte. Eles vêm de longe ou de perto, e entre os peregrinos está o rico e o pobre, aquele que crê e também o iniciado no caminho da fé, aquele que vem agradecer por uma promessa alcançada e aquele que vem implorar por uma graça para curar sua vida ferida ou as feridas do coração de alguém que ama. Movidos pela fé, todos vão até o Santuário Nacional para colocar diante de Nossa Senhora.
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10: Meio-dia e 10 minutos.
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10: Meio-dia e 10 minutos.
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Boa tarde. Está começando mais um informativo semanal do Escritório Municipal da Emater de Nova Prata. 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E hoje apresentado por mim, Kelly Cristina De Lazer. Calendário de plantio. Hoje, dia 10. Dia 11. São dias bons para fazer o plantio de vegetais que produzam raízes, tubérculos e bulbos. No dia 12, plantio de raízes até às 3 horas da tarde e depois flores. No dia 13 e 14, vegetais que produzam flores. No dia 15, vegetais que produzam folhas e caules. No dia 16, folhas até as 9 horas da manhã e depois frutos. E no dia 17, vegetais que produzam frutos, sementes e grãos. Como reduzir perdas de alimentos na propriedade? Podemos começar lembrando que a perda de alimentos não acontece somente quando um alimento é jogado fora. Ela pode ocorrer antes mesmo da colheita, durante a colheita, no transporte, no armazenamento e até na venda. Por exemplo, uma fruta que amadurece demais e não consegue ser vendida, uma hortaliça quando é colhida em excesso, uma batata que sofreu danos durante a retirada do solo ou um produto que fica armazenado de maneira inadequada. Para o agricultor, isso representa tempo, trabalho, insumos e dinheiro que foram investidos e que acabaram não retornando. O planejamento da produção é um dos primeiros passos para diminuir as perdas. É importante pensar quanto consigo produzir, para quem vou vender, qual é o período de maior procura, tenho onde armazenar, tenho mão de obra suficiente para colher. E consigo vender tudo o que estou produzindo? Na horta, não adianta plantar uma quantidade muito grande de alface se não existe mercado suficiente para comprar a produção. Uma estratégia interessante é fazer o plantio escalonado. Em vez de plantar toda a área de uma vez, o produtor pode dividir o plantio em períodos. Assim, a colheita também acontece de maneira mais distribuída. Em vez de plantar 500 pés de alface no mesmo dia, podemos plantar 100 pés nessa semana, 100 pés na semana seguinte e assim por diante. Isso ajuda a evitar que o problema de ter muito produto pronto para colher ao mesmo tempo. A colheita no ponto adequado. Outro fator muito importante é saber quando colher. Cada alimento possui um ponto adequado de colheita. Se colher muito cedo, pode faltar sabor, tamanho ou qualidade. Se colher tarde demais, o produto pode estar muito maduro, mais suscetível a danos, com menor vida útil, mais difícil de transportar ou já sem qualidade para comercialização. No caso das frutas, é preciso conhecer o ponto adequado para cada espécie e finalidade. Uma fruta que será consumida imediatamente pode ter um ponto de maturação diferente daquela que será transportada ou armazenada. Os cuidados durante a colheita. Não basta colher no momento certo. É preciso colher com cuidado. Batidas, cortes, machucados podem parecer pequenos, mas muitas vezes aceleram a deterioração do alimento. Alguns cuidados simples: usar recipientes adequados, evitar jogar fora os produtos dentro das caixas, não colocar peso excessivo sobre os alimentos mais delicados, manter as ferramentas limpas, evitar deixar produtos colhidos expostos ao sol por muito tempo, transportar o mais rapidamente possível para o local adequado. O armazenamento. Depois da colheita começa outra etapa importante: conservar aquilo que foi produzido.
Cada alimento possui uma necessidade diferente. É importante observar temperatura, umidade, ventilação, limpeza, iluminação, presença de pragas e tempo de armazenamento. Também é importante não misturar produtos.

doces, sucos, compotas, polpas, cucas e bolos ou outros produtos processados. Da mesma forma, algumas hortaliças que não apresentam padrão para serem comercializadas podem ser destinadas ao consumo da família ou utilizadas em preparações. A comercialização também pode ajudar a diminuir as perdas. Antes de produzir, o agricultor pode pensar em diferentes canais: na feira, venda direta, mercados, restaurantes, escolas, cooperativas e programas de compras públicas quando aplicado. Outra possibilidade é trabalhar com encomendas antecipadas. Assim, o agricultor consegue ter uma ideia melhor da demanda antes da colheita. Convite para os jovens que vão iniciar o primeiro ano do ensino médio. A Escola Estadual Técnica Agrícola de Guaporé está com as matrículas abertas no dia 2 do 10 até o dia 6 do 11 para o primeiro ano do curso técnico em agropecuária integrado ao ensino médio. A escola, ela forma jovens para um futuro mais sustentável, juntando agropecuária, ensino de qualidade, formação técnica, tradição e inovação. Pode-se entrar em contato com a instituição pelo WhatsApp, número 54-3443-1604. Ou, se quiserem mais informações, podem vir até o escritório que nós estaremos auxiliando quanto às matrículas para a Escola Estadual Técnica Agrícola de Guaporé. Atenção para a reserva de data. Então, no dia 31 de outubro, reservem à tarde, das 14 até as 16 horas, para um evento do Celebrar a Vida na Sala da SIC. Então, convidamos todas vocês para reservarem à tarde do dia 31 de outubro, das 14 às 16, para um evento realizado para o Celebrar a Vida. Foi encontrada uma carteira de identidade no nome de Jonathan Conceição. Se você conhece ou sabe de alguém que perdeu a sua identidade, pedimos para que passe aqui no escritório, pois está aqui conosco uma carteira de identidade no nome de Jonathan Conceição. No último sábado, comemoramos o Dia Nacional das Abelhas, o Dia Interamericano da Água e o Dia da Agroecologia. O Dia da Agroecologia busca valorizar a atividade, uma forma de produzir alimentos que procura equilibrar a produção agrícola, preservação ambiental e a qualidade de vida das pessoas. Ela incentiva as práticas como uso sustentável do solo e da água, preservação da biodiversidade, valorização da agricultura familiar, redução do uso dos agrotóxicos, produção de alimentos de maneira mais sustentável e o fortalecimento das comunidades rurais. A agroecologia não trata apenas de técnicas de plantio, também considera aspectos sociais, econômicos e culturais, buscando sistemas agrícolas mais justos e sustentáveis. E na próxima segunda-feira, comemoramos o Dia das Crianças e o Dia de Nossa Senhora Aparecida. O Dia das Crianças é uma data dedicada a celebrar as crianças, lembrando da importância de garantir a elas amor, proteção, educação, saúde, brincadeiras e respeito. Neste dia, muitas famílias e escolas realizam atividades especiais, como brincadeiras, festas e passeios. Mas mais do que ganhar presentes, a data serve para lembrar que toda criança tem direitos e deve crescer em um ambiente seguro e acolhedor. Também no dia 12, o dia de Nossa Senhora Aparecida, é um dos principais feriados religiosos no nosso país e é considerada a padroeira do Brasil pelos católicos. Na história,
conta que em 1700

0: 1917, três pescadores encontraram uma imagem de Nossa Senhora no rio Paraíba do Sul, em São Paulo. Depois do encontro da imagem, eles conseguiram uma grande quantidade de peixes e a devoção à santa foi crescendo ao longo dos anos. Atualmente, milhares de pessoas demonstram sua fé e participam de celebrações em homenagem à Nossa Senhora Aparecida, especialmente no Santuário Nacional de Aparecida, em São Paulo. E lembramos a todos que, devido ao feriado de segunda-feira, Dia das Crianças e o Dia de Nossa Senhora Aparecida, o escritório estará fechado, onde retornamos ao trabalho na terça-feira, dia 13. Encerramos mais um informativo semanal do Escritório Municipal da Emater de Nova Prata. Agradecemos a sua audiência e esperamos vocês para a próxima semana. Muito obrigada.
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Gente amiga, boa tarde. É com alegria que estamos chegando para nos encontrar com vocês, meus queridos ouvintes deste espaço informativo do Sindicato dos Trabalhadores da Agricultura Familiar, aqui de Nova Prata, de Vista Alegre do Prata e de toda a grande região do Prata. E bom mesmo é se posso encontrar a todos e a todas com a mente em ordem, com saúde e vivendo em harmonia. E sempre faz bem lembrar-se que as pessoas gritam quando os corações estão longe.

0: A vida é uma casa alugada e nós somos apenas inquilinos prestes a ser despejados. A gente vive como se tudo fosse nosso, como se fôssemos dono do tempo, dos dias, do corpo que carregamos, das pessoas que amamos, mas a verdade é que estamos só de passagem. Somos inquilinos temporários de tudo, da juventude, da saúde, das relações, do espaço que ocupamos no mundo, e a qualquer momento a vida pode bater à nossa porta e dizer: seu tempo acabou. Buenas, povo querido, gostaria de lembrar que nós temos assim uma parceria com uma empresa lá de Passo Fundo, é a empresa ViaMed. 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Cartelas de remédio vazias também nós continuamos recebendo, a finalidade todo mundo já sabe, né? O cantinho da semente nativa, ou seja, da semente crioula, também continua indo muito bem, graças à colaboração de muitos amigos nossos. E aqui dá para se dizer assim, que você traz a semente que você cultiva e leva uma outra que você gostaria de cultivar e não tem. E se talvez você também não tem, assim, para trazer, você pode levar da mesma forma, sem problema nenhum. Assim, nós vamos salvar a biodiversidade e também a nossa saúde. Podemos dizer assim que quem não tem tempo para cuidar da saúde, vai ter que achar tempo para cuidar da doença, né? Bueno, mas pessoal, no dia 27 de outubro, nós vamos ter o grande encontro do aposentado rural. E dessa vez vai ser lá em Veranópolis, é aqui bem próximo de nós, né? Esse encontro é todo da Regional Serra. E são mais de 25 municípios que vai se encontrar lá com esse povo todo. E como nós sabemos, essa foi assim uma conquista do movimento sindical, a questão da aposentadoria rural, e que é assim aquele programa, como que se diz, é assegurado especial, e que agora nós vamos ter que lutar muito, porque se sabe que tem um grupo de deputados lá no Congresso Nacional que querem desvincular o salário mínimo. E assim, dessa forma, sendo desvinculado, será assim congelado. Sendo que, o que, que seria isso? Não é mais reposto à inflação. Então, no início até que a gente nem percebe quase, né? Mas só que com o decorrer do tempo, vai se perdendo o valor. E quando a gente menos percebe, a gente chegará assim a meio salário mínimo. Então, nós temos que assim encarar essa empreitada e vamos ter que bater de frente para nós garantirmos manter essa aposentadoria que conquistamos já há um bom tempo. Mas em si, quem gostaria de participar, o convite está feito, e assim vão já deixando o seu nome e o número do CPF no sindicato, que assim nos encontraremos lá nesse grande encontro dia 27 de outubro. E Podemos já adiantar, né, que não vai ter despesa para esse encontro, é tudo por nossa conta. Pessoal, também já devem ter ouvido falar sobre aquela palavra Fundesa, ou seja, é aquele valor que querem assim cobrar, e já é obrigatório, né? É um valor de R$1,33 por animal. Antes era cobrado só no, assim, no momento da comercialização do leite e também no momento do abate dos animais. Isso tudo quando comercializado, né? Agora, todos vão ter que pagar esse valor de R$1,33 por animal, independente da quantidade que esteja na propriedade. E esse valor, segundo os órgãos públicos, nos dizem assim que é para fazer um fundo para ser usado quando acontecer tipo alguma coisa como uma doença que tenha que ser sacrificado os animais. E então com esse recurso vai ser feito a indenização. Maiores detalhes podem buscar conosco no sindicato, e quem não consegue pagar, por exemplo, esse valor via aplicativo no celular, podem chegar no sindicato que nós auxiliamos. Inclusive, se quiserem, podemos até imprimir o boleto e aí podem pagar em qualquer agência bancária. Pessoal, também assim para nos descontrair e melhorar as nossas amizades, amanhã, que é dia 11, vamos ter a grande festa lá na comunidade São Judas do Retiro. E lá, além de sermos assim bem acolhidos, tem uma super boa refeição. E também no dia 31 de outubro, então é a vez do grande jantar dançante lá na comunidade do São Belém. Bueno, povo querido, agora vamos conversar um pouco com o nosso técnico Adílio Guadagnin. Ele que quando assim precisarem de trabalhos como, por exemplo, projetos técnicos para custeio, investimento, orientações técnicas e muitas outras coisas, é tudo com esse nosso amigo. Adílio, boa tarde, é um privilégio de tê-lo aqui conosco.
1: Boa tarde, ouvintes. Hoje gostaríamos de comentar sobre algumas sugestões que estão sendo pensadas há bastante tempo pela FETAG e há poucas semanas estão sendo disponibilizadas para discussão e que são alternativas no sentido de uma lei que fortaleça e reserve recursos destinados ao seguro rural. Assim, estabelecendo prazos para tratar dos sinistros, isto é, quando ocorrem perda nas lavouras, permitindo assim benefícios no crédito para operações seguradas, sendo uma ajuda do poder público para pagar o prêmio ou parte do prêmio que é preço cobrado pela contratação do seguro. Assim, o agricultor paga uma parcela menor desse custo. Esta subvenção passaria a ser despesa obrigatória e protegida do contingenciamento do orçamento público. Esta lei estaria incentivando, incluindo programas estaduais e municipais. O seguro contratado passa a integrar o conjunto de garantias do crédito rural conforme as condições legais e contratuais, isso é, melhora o nível de risco dos agricultores. Pode reduzir outras garantias, como por exemplo a exigência de avalistas nos custeios, facilitando assim então o acesso ao crédito. A sugestão é que se estabeleça prazo máximo de 30 dias para a liquidação do sinistro, isto é, pagamento das indenizações, quando for o caso. A nova lei tornaria obrigatória a criação de comissões consultivas, incluindo representantes dos agricultores e das seguradoras, exigindo que a comissão com representantes dos agricultores seja ouvida na aplicação das regras do seguro rural. Então, estas são algumas sugestões da FETAG. E neste ano, estamos vendo muitos agricultores que estão realizando o plantio das lavouras sem o seguro. Especialmente no caso da soja e nos casos em que os agricultores não estão enquadrados no PRONAF. Muitas famílias com níveis críticos de endividamento, em situação muito crítica, e ainda assim precisam arriscar plantar sem seguro em função desses custos dos seguros. Realmente algo precisa ser feito urgentemente. E que Deus nos poupe de novos estragos durante esta nova safra que recém iniciou. Dito isso, desejamos a todos uma ótima semana.
0: Muito bem, obrigado, Adílio. E agora vamos até o Sicredi, ele que é o nosso velho parceiro de muito tempo, e vamos ver se tem alguma novidade por lá. Letícia, boa tarde, seja bem-vinda ao nosso programa.
2: 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Também estamos no mês de outubro, né, Dirceu? E outubro se remete ao Outubro Rosa, ao movimento gerado em nosso município, principalmente para que as pessoas, as mulheres, se façam o autoexame. 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Então, mais específico para a mulher, nós estaremos com um movimento junto com o grupo Celebrar a Vida. 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Além da proteção financeira para situações inesperadas, também oferece cobertura que pode ser utilizada em vida, auxiliando em momentos difíceis e contribuindo para uma estabilidade financeira da família como um todo. 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Para finalizarmos, queremos dar os parabéns a todas as crianças que nos ouvem nesse momento e que vocês aproveitem muito como pais, como avós, como tios, familiares dessas crianças, aproveitem para resgatar a criança interior que existe dentro de cada um no próximo dia 12 e tenham momentos muito legais com as crianças que estão em vosso meio. Aproveitem muito o dia de vocês, crianças, parabéns, e a todos eu desejo um feliz e abençoado final de semana e uma semana muito próspera que inicia. Grande abraço a todos.
0: Buenas! Povo querido, hoje no nosso momento do Brique, nós temos aqui uma pessoa que está interessada em vender um engenho de cana e uma ordenhadeira com teteira. E essa ordenhadeira também, inclusive, é com o taro. Nós temos uma outra pessoa que também está interessada em vender uma suqueira de 18 litros de inox. Nós temos uma outra pessoa que está interessada em vender um moedor de cana, ou seja, um espremedor de cana. E esse tem também uma mesa serra circular. Temos uma outra pessoa que está interessada em vender um resfriador de 300 litros e também uma ordenhadeira. E essa tem também um pulverizador. Nós temos também uma outra pessoa aqui que está interessada em vender um espalhador de calcário seco, né, esterco seco também, e ele é um espalhador novo de 7,5 toneladas. Então, as pessoas que tiverem assim interesse, nos procurem que nós passamos o contato. 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Vamos ver também como foram os preços agropecuários desta última semana. Então nós temos aqui o arroz saco de 50 quilos, que está em R$ 80,89. O boi para o abate está em R$ 12,52. O cordeiro, R$ 15,04. O feijão saco de 60 quilos está em R$ 196,78. O milho saco de 60 quilos, R$ 62,67. A soja saco de 60 quilos, R$ 142. O suíno está em R$ 5,12. O trigo saco de 60 quilos está em R$ 73,78. E a vaca para o abate, R$ 11,11. Meus queridos ouvintes, vamos ver quem são os aniversariantes do nosso sindicato para esta próxima semana.

Então, hoje, dia 10, sábado, temos o seu Jean Paulo Zanata. Zanato, aliás, desculpa. Ele é o mais jovem dessa galera toda e faz parte da diretoria, completando seus 26 aninhos de vida. Parabéns, seu Jean. Amanhã, domingo, dia 11, então temos o seu Agostinho Petrikowski e Alzira Melati Guerin. Na segunda-feira, dia 12, dia de Nossa Senhora Aparecida, padroeira do nosso Brasil, então temos o seu Edinei Berlato. Na terça-feira, que já é dia 13, então temos a dona Luciane Voelma Terra. Na quarta-feira, que é dia 14, então temos a dona Clarice Koprowski Rossi e temos também a Maria Maddalena Minosso dal Sasso. Na quinta-feira, que já é dia 15, dia do professor, então temos o seu Antônio Bacarin, o Luiz Farina e a Terezinha Cuiava Pudenski. A dona Terezinha é a que comanda essa galera toda dessa semana, completando os seus 90 aninhos de vida. Parabéns, dona Terezinha! E para encerrarmos a semana, sexta-feira, dia 16. Então temos a dona Ivani Rampon Nalim, lá da Comunidade da Saúde. Então a todos esses nossos queridos aniversariantes associados do nosso sindicato, queremos desejar muita saúde, muitas felicidades e que possamos repetir isso durante muito e muito tempo. Fico muito agradecido pela vossa audiência e gostaria sim de desejar uma boa tarde, um bom domingo e uma semana de muita prosperidade a todos. E para refletir, nós deixamos a seguinte mensagem: se fecharem todos os caminhos, mil trilhas se abrirão. Se matarem todos os profetas, as pedras falarão. Meu querido povo, foi um privilégio ter estado com vocês. A todos e a todas,

0: 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Meio-dia e 52 minutos.
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0: meia e 54 minutos.
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0: Novo Prata informa a hora certa, 13 horas.
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De semana chegou e você já sabe, as melhores das bandas do sul do Brasil tocando aqui na sua rádio. Como é que foi o seu final de semana? Aliás, como é que foi a sua semana? Eu tô chegando com tudo sem mais demoras, banda Nave Som.

0: Tá top, hein? Já já a gente volta.
1: Treze horas e 17 minutos.
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0: atrás de uma garrafa com rainha musical. Antes, passarela, será que o amor é assim? Lembrei daquele meme do cara, será que é só eu que bebo? Gente, bom final de semana, o Sobandas volta já. Sobandas.
1: 13 horas e 32 minutos.
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0: Festere, festinha no carro, seu marido daí, que miouro. E aí, tá tudo tranquilito, tudo numa santa e bendita paz, espero que estejam ótimos, espero que o final de semana de vocês esteja bom também, porque a gente volta já.
1: Horas e 48 minutos.
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0: Chance, Banda Esa, eu e você e Rainha Musical Sargentão. Tá top demais esse programão do seu final de semana que volta já.
1: Quatorze horas e 4 minutos.
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0: de lá.
1: Indústria musical essa daí, hein? Aviãozinho, banda Catedral, Saudade de Ex. E eu volto já, já, já.
2: Horas e 22 minutos.
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1: Ah, muito legal.
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3: Banda Ébanos.
4: O sucesso que apaixonou os

banda Chá de Amor e banda Eba nos Conversaiada. Eita, final de semana é dia de conversaiada em casa, aquele montoeira de gente, a mulherada falando, os homarada falando, todo mundo falando, né não? Top demais, alegria demais, família boa demais.

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0: Negra, o grande dia, Porto do Som, autorizadamente, e banda legal, Seu Juiz. E assim termina o nosso programinha. Valeu demais, um forte abraço, fique com Deus e até o próximo programa.
1: 15 horas e 15 minutos.
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3: 15 horas e 19 minutos.
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4: Bom finalzão de semana, top demais. E por falar em top, tá no ar o seu Top 30 Nejo. Seu programa de fim de semana, onde a gente vai tocar as 30 mais do sertanejo de trás pra frente, da 30ª para a primeira. E assim você vai conferir as 30 melhores deste ritmo que muito nos agrada. E pra começar na 30ª posição, tem ele, o Sammy Rico, junto com o Zezé de Camargo, cantando um clássico de papai. Papai do Sammy Rico. A canção chama-se Estrada da Vida. Vamos curtir. 30ª posição.
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0: Essa foi a 27ª posição no ano de 2024. Felipe e Rodrigo lançaram o sucesso Gosta de Rua, lá do álbum Questão de Tempo. A música alcançou o segundo lugar na lista Hot 100 da Billboard Brasil. Legal, né? Antes, Hugo e Guilherme, na 28ª posição, cantaram Vazou na Braquiária. Sabia que o nome é Braquiária? O pessoal fala Braquiária, mas é Braquiária, tá? É só um detalhe. Curiosidades do agro. Antes, na 29ª posição, Humberto Ronaldo com Mariana Fagundes, com Geninho, Só Não Embaça os Meus Forró. É isso daí e voltamos já.
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2: 15:36.
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6: Super fim de semana pra você. Tamo de volta aqui no Top 30 Nejo, agora na 26ª posição. O Felipe Araújo, ele lançou essa musicoida, essa musiquita aí no começo do aninho. Estranho de novo no EP Eu, Felipe Araújo, volume 1. Vamos curtir.
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0: 33ª, Bruno e Marrone, ai que vontade, Max e Oliver. Antes, o Max Oliver na 24ª posição cantou Meus Braços, né? É da gravadora Girassol Music, do nosso Whindersson Nunes. Antes, na 25ª, Murilo Ruff cantou Saudade Estranha. É isso daí, voltamos já.
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8: Top 30 Nejo já tá de volta por aqui. Agora na 22ª, nós temos Guilherme Benuto, quarto 67, com a participação de Luanzito Santaninha.
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0: Johnny, me faz te odiar, me faz te odiar. Música nova, é de maio, né, desse ano aqui. Fala comigo que agora no nosso Top 30 Nejo tem o quadro Retronejo. E nós vamos curtir o sucesso Amor Mal Resolvido, que foi lançado no ano de 2016 pelas irmãs Simone Simaria e Jorge Mateus. A música fez parte do projeto Simone Simaria Live, que trouxe várias participações especiais. Vamos curtir?
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0: vigésima de hoje, turminha. Olha só, Cleiton e Romário, se eu te perdoar, com a participação do Zé Felipe X. Voltamos já, já, já, já, já.
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2: 16 horas e 6 minutos.
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6: E tá de volta por aqui no seu rádio, o melhor do sertanejo. Top 30 Nejo. Panda vai cantar, eu te seguro pra você dançar. Você que conhece, pode acompanhar. É isso aí, 19ª posição.
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0: Victor Hugo, Beijei a Cura, 16ª, na 17ª Elis Just Insônia da Madrugada. E o Gustavo Mioto cantou pra gente Pedido de Socorro. Curtindo demais o nosso programa, bom final de semana por aí, pra todo mundo, em casa, no trabalho, nas estradas. Você que acompanha a nossa programação, muito obrigado pelo carinho da sua audiência, tá bom? Voltamos já, não sai daí, hein?
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2: 16h22.
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5: No seu Top 30 Nejox. Agora, 15ª posição tem a dupla Lucas e Igor. Eles lançaram a música Flash. É uma faixa que faz parte do projeto Explodiu, bebê. A música colocou a dupla entre os nomes de destaque do sertanejo nacional.
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6: O nome dela é Flash, hein?

0: Isso aí, 12ª, João Bosco e Vinícius, medida protetiva com Gustavo Lima. Falar em medida protetiva, rapidamente aqui, você que tá num relacionamento muito abusivo, a pessoa tá te ameaçando, tá te batendo, sai fora antes, pelo amor de Deus, tá? Sei lá, sentindo meu coração de falar isso pra você, seja homem ou mulher, principalmente as mulheres que sofrem inúmeras, às vezes agressões, né? Olha, não fique esperando ele te dar uma facada, um tiro, te matar, não. Pelo amor de Deus, saia fora desse relacionamento o quanto antes e seja feliz, tá bom? Não espera casar, ter filho, se enroscar tudo com a pessoa aí, que aí fica mais complicado. Pelo amor de Deus, tá certo? Antes, Patrícia e Manuela, chama o SAMU, ó. Ai, os sinais. 13ª na 14ª posição, Zé Felipe cantou Sua Boca Mente com a participação da Ana Castela. E o nosso programa volta já.
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2: 16:41.
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4: Top 30 Nejo, tá de volta no seu rádio. Agora tem Juan e Leandro, 11ª posição e a tal da fofoca do ano.
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0: já estamos na 10ª posição com Michel Teló. Aí a roça vence, né, gente? E agora mais uma do nosso quadro Retronejo. Eu te amo, pinga, é um dos maiores sucessos da dupla Antônio e Gabriel. Ela foi lançada lá no ano de 2015 e alcançou na época aí, gente, o sucesso nacional, né? Colocou eles no sucesso nacional, fez eles aparecer muito no sucesso aí nacional do sertanejo. Vamos ouvir.
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0: A véia lembrança boa, gente, né? Lembrança boa. É bom. Lembranças boas são coisas boas, né? Lembranças ruins são coisas ruins. Agora virou filósofo do óbvio. Filósofo. Ai, uma dica. Filosofando o óbvio. Voltamos já.
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2: 17 horas e 1 minuto.
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14: Bonzinho final de semanitos. Agora no nosso Top 30 Nejo, Henrique Juliano, direto de 2024. A música Última Saudade, projeto Manifesto, musical número 2. A música fala de um amor do passado que tenta reatar, mas agora final, né, gente? Fazer o quê?
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0: Position, Gustavo Lima, Retrovisor. Na sexta, o Bruno e Barreto cantaram Texana 37, vocês já sabem, né? Aquela Cinderela que esqueceu a bota na caminhonete. E na sétima, Luan Santana, Olho Marrom, uma super música inspirada da menina do Olho Marrom inesquecível, que é a própria Jade Magalhães, a mulher do Luan. Voltamos já para o nosso próximo e último bloco do Top 30 Nejo, que volta já.
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10: E no seu Top 30 Nejo, tamo de volta por aqui. Pro nosso último bloco de hoje, na quarta posição, tem Maiara e Maraíza, 90-10.
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11: Existe uma teoria que se chama 90-10, onde uma pessoa tem 90% daquilo que você procura em alguém, só que você foca naqueles 10% que falta. Aí você sai da rua, se aventura, e realmente você encontra aqueles 10%, mas não se deu conta que perdeu os 90%. Era uma vez um cara que tinha um.

0: Segundona do Ed Brito e Samuel, medalha de prata, toda mulher, gente, toda mulher. Essa música é super apaixonada, né? É, tem que dar valor, tem que dar valor, tratar bem e não deixar faltar amor pra pessoa amada, né? Na terceira posição, medalhinha de bronze, Marcos Bellucci, Pena Que Você Já Namora. E foge de mulher com relacionamento, foge de mulher casada, foge de mulher noiva, foge de mulher namorada. E vice-versa, viu, mulherada? Vamos deixar as pessoas em paz. Você acha que você tá fazendo bem? Não. Se a pessoa já tem um relacionamento com aquela outra pessoa, deixa ela pra lá, pelo amor de Deus. Se for casado, então, olha, pelo amor de Deus, não faz isso aí desagrada a Deus. Isso é ruim, viu? Pelo amor de Deus. Mas, pra você que esperou até agora, na primeiríssima posição agora do nosso Top 30 Nejo, sucesso Você Não Cuidou, da dupla Fred e Fabrício. A letra, gente, vai falar de uma história de uma mulher que tenta superar um relacionamento marcado por traições e desilusões. Vamos ouvir.
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1: E assim chega ao fim o nosso Top 30 Nejo desse final de semana. Muito obrigado pelo carinho da sua audiência. Que Deus te abençoe. Fiquem ligados na nossa programação. E até o próximo programa.
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3: Dezessete horas e 37 minutos.
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0: 19h14.
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0: 19h43.
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0: de conferir a hora. 87,9.
1: 20 horas.
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0: Simbora. Horas e 30 minutos.
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0: 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Enquanto isso, a concorrência tá lá embaixo. 20 horas e 31 minutos. 87,9.
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0: 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Vinte e uma horas e um minuto.
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0: 21 horas e 3 minutos.

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